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0: Tati aqui comigo, que maravilha.
1: Obrigado, irmão.
0: Valeu, família, Deus abençoe vocês. Que lindo, ficou lindo, Deus abençoe.
1: Projeto lindo, gratidão. Abençoado. Muito obrigado pelo convite, feliz e honrado por estar louvando com vocês com aqui, obrigado.
0: Gratidão nossa para vocês.
1: E não importa o que a gente esteja vivendo, se Deus está, está tudo bem.
0: Se Cristo está no barco, tudo vai bem.
2: Sim, de fato.

0: Coisa linda. Rapaz, bom demais, hein?
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3: Aquilo é um cavalo, mano.
2: Esse cavalo amarelo.
3: Mas tá na moda, isso.
2: Mas que moda, cavalo só tem bairro, rapaz.
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2: Mas então quer dizer que focinho de porco é tomada. 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
1: Obrigada,
0: prazer,
1: gente.
0: Prazer demais, demais.
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1: 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Eu tenho vários, mas no momento...

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0: Obrigado! Com vocês, eu vou até cantar um pedacinho de uma música, fala assim. É, fui mais um na sua vida. Gilberto e Gilmar!
1: Obrigado! Tudo bem? Boa noite, boa noite!
2: Boa noite!
1: Boa noite!
2: Boa noite!
1: Vamos lá então! Música da saudade!
2: Vamos lá!

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1: Oi, Zezé. Oi, Luciano.
2: Fala, Luciano.
1: Vamos cantar uma música junto?
2: Vambora, rapaz. Que música?
1: Essa aqui, ó.
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2: Caramba, essa música é maravilhosa, Alexandre. 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

Hoje, 27 de maio de 2026, quarta-feira. É, metade da semana chegando já, hein? Bom dia pra você que está ligadinho com a gente. Muito obrigado pela companhia. Rádio Interativa FM 104.9, programa Terra Sertaneja. É, às 5h55 tem Padre Flávio Alencar e a reflexão do Evangelho do Dia. E nós estaremos juntos nesta manhã com moda boa, com moda bonita pra você. Joãozinho e você. Vamos juntos? É isso aí, vamos juntos nesta manhã de quarta-feira, manhã gostosa, né? Temperatura agradável, tá bacana, tá gostoso. Vamos aí com muita alegria, com muita moda bonita pra você na manhã. Olha o telefone pra você participar, é o 99997-1049. 99997-1049. Participe conosco, peça sua moda, peça sua música. Olha, eu já vou agradecendo a presença do nosso amigo Evelásio. Alô, Evelásio, bom dia. Bom dia, meu amigo Joãozinho. Bom dia para você, meu irmão. Muito obrigado por estar aí acompanhando a gente. Um abraço especial

de São Miguel do Oeste, lá em Santa Catarina. Bom dia. Eu vou agradecendo também a presença do nosso amigo Hilário. É, o Hilário, a dona Sueli, o Ivan, todos os dias ligadinhos, curtindo a nossa programação. Também aquele abraço muito especial aí, tá bom? Um abraço pro Hilário, pra dona Sueli e pro Ivan, todos os dias ligadinhos conosco, curtindo a nossa programação.

0: É isso aí, Delmira. Delmira e Delmon, música bonita pra você na manhã. É Sincero Amor. Ouvimos também o Pião Carreiro e o Zé Paulo, Crises de Ciúmes. E a primeira, Mocoque Paraíso, o IP e o Prisioneiro. Olha a hora certa pra você, agora são 5 horas e 12 minutos.
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2: Muito bem, são 5h15 agora, 5 horas e 15 minutinhos, agradecendo a presença do nosso amigo Miguel. É isso aí, Miguel Espíndola. Bom dia, Miguel. Obrigado, hein? Muito obrigado por estar com a gente. Para ser pra Maninha também, né? Maninha também ouvindo a gente, curtindo a nossa programação. Bom dia.
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2: Eu vou agradecendo a presença e a participação também da Genesi. Alô, Genesi, lá em Dourados. A ligadinha com a gente, curtindo o programa. Bom dia, Joãozinho. Toca o Voo do Condor. Tá bom, vamos tocar então, Moda Bonita. Aqui no Terra Sertaneja pra você na manhã.

0: Olha aí, moda bonita pra você na manhã. Bruno, é o Ronaldo, né? Ronaldo Viola e João Carvalho. Absurdo de bom. Nós ouvimos também João Mulato e Douradinho, Ilusão de uma Vida, e a primeiríssima de hoje, a primeiríssima desta sequência, né? O Voo do Condor, com Rodrigo Matos e Praiano, lá pra Genesi. Um abraço, Genesi, obrigado pela companhia, obrigado pela audiência, obrigado aí pela sua participação, tá bom? Bom dia pra você. Olha a hora certinha pra você, agora são 5 horas e 26 minutos.
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0: 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Prestigia! 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Agora 5h28.
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0: É isso, vamos agradecendo mais uma vez a presença da moçada que está sempre com a gente nas manhãs. Obrigado, viu? Obrigado mesmo por estar aí acompanhando a nossa programação. Você que participa também, muito obrigado pela sua participação, viu? É muito bom a gente receber aí as participações. Você vai estar ajudando a fazer o programa, né? A montar as músicas, a programação do Terra Sertaneja. E a Célia Bogado, juntamente com Rafael Souza e Stephanie, estão curtindo o programa hoje e, né, sempre, né? Né, Célia? Né, também o Rafael e a Stephanie, todos os dias, né, acompanhando o Terra Sertaneja. E ela quer ouvir aí Casa de Caboclo. Vamos tocar então pra você já, tá bom? Um abraço muito especial. Eu recebo também a presença e a audiência do nosso amigo Mauri. O Mauri Grando está conosco. Um abraço, Mauri. Obrigado por estar com a gente e curtindo a nossa programação, tá bom? Mauri Grando, quer ouvir Cara na Porta com Jades e Jadson, né? E ele oferece lá pra Genesi. Um abraço, viu, Mauri? Obrigado por estar com a gente, tá bom, meu irmão? Grande abraço ao Mauri Grando.

lá do Lava Jato, Angico Preto. Bom dia, tchê. E também com a gente, bom dia, Joãozinho. Bom dia, Joãozinho. Toca pra nós a música Mãe. É, do Rick Renner, e depois eu Te Amo Pai. As duas músicas eu escolhi Te Amo Pai, viu? Pra tocar pra você, tá bom? É, ofereço pra minha mãe e pro meu pai, o Hélio da Vila Sossego, a Maria Antônia e o seu Emiliano. Um abraço, bom dia pra dona Maria Antônia e pro seu Emiliano, tá bom? Um abraço muito especial pra vocês. Aí eu toco agora num primeiro momento Te Amo Pai, e depois a gente toca a música Mãe também pra você mais tarde, tá bom? Dona Maria Antônia, um abraço, bom dia também pro seu Emiliano, obrigado pela companhia. Um abraço, bom dia também, é claro, pro nosso amigo Hélio, né, que nos ouve todas as manhãs. Obrigado, Hélio, bom dia pra você. Rick e Renner.

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0: Muito bem, 5 horas e 41 minutos. Hugo e Thiago, no lugar onde eu moro. Nós ouvimos também Cara na Porta, com Jades e Jadson. Fui lá pro Mauri Grando, ofereceu para Genesi. Um abraço, Mauri. Um abraço aí pra Genesi lá de Dourados, ligadinha com a gente. Nós ouvimos também Rick Renner, Casa de Caboclo. Foi lá para nosso ouvinte de todas as manhãs, que curte a nossa programação, a Célia Bugado. E também o Rafael Souza e a Stefano. Obrigado, muito obrigado mesmo por estar ligadinhos com a gente, curtindo a nossa programação.
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0: Muito bem, agora são 5 horas e 42 minutinhos. 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
0: Ok, vamos aí em frente então, né? Vamos aí em frente com a programação do Terra Sertaneja. Vamos agradecendo a presença da moçada que nos ouve na manhã. Um abraço muito especial lá pro nosso ouvinte lá de Dourados, o Ademar, né? É o Ademar Pneus, né? Um abraço, Ademar. Obrigado, hein? Obrigado por estar com a gente. Bom dia. Ofereço o programa para todos os ouvintes. Muito obrigado, Ademar. Moçada aí que tá acompanhando a gente. Um abraço muito especial também ao Ademar, lá de Dourados, ligadinho aí, curtindo o

terra sertaneja. Obrigado mesmo por esta maravilhosa companhia. Olha quem está com a gente também, o Zeca Sense. Alô, Zeca, obrigado pela audiência, meu amigo. Zeca Sense, Dona Clarice, todas as manhãs, ligadinhos aí, curtindo Terra Sertaneja. Aquele abraço especial. Então, eu vou atendendo parte do pedido aí do nosso ouvinte, do nosso ouvinte, o Hélido, né, Hélido? Um abraço especial para você, obrigado pela companhia. Ele pediu a música Mãe, música Te Amo Pai, com Rick Renner, né? Vamos tocar a música Te Amo Pai agora. Vai lá pro seu Emiliano, pra dona Maria Antônia. Obrigado, viu, Hélido, pela sua participação. Rick Renner, mais uma vez, no programa.

Dinheiro. Bora aí tomar um café. Toca aí pra nós, que a trupalhada dura, cerca de espinho. Ofereço pra todos os ouvintes, pra você aí da rádio, pra mim curtir. Valeu, João. Aquele abraço.

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0: Muito bem, agora são 5 horas e 57 minutos. É isso aí, ouvimos o Rick Renner, Mãe, música bonita. Foi lá para o nosso ouvinte de todas as manhãs. Né? Um abraço ao Hélido, lá da Vila Sossego, né? Ligadinho com a gente, curtindo a nossa programação. Ouvimos aí Mãe com Rick Renner, lá para Dona Maria Antônia, para o seu Emiliano. E também ouvimos Te Amo Pai, né? Também com a dupla Rick e Renner. Hélido, obrigado pela participação. Um abraço para você, para Dona Maria Antônia e para o seu Emiliano também. Bom dia, obrigado a toda a moçada aí da Vila Sossego, que nos acompanha todas as manhãs. Bom dia. E ouvimos também o trio Parada Dura, Cerca de Espinho. Foi lá pro nosso amigo Magno. Um abraço, viu, Magno? Obrigado pela audiência. O cafezinho é bom, né? Tô tomando aqui. Um abraço para você. Obrigado por estar conosco aí também, tá bom? Um abraço ao nosso ouvinte de todas as manhãs, o nosso amigo Magno. Muito bem, assim chegamos ao final da primeira hora, da primeira parte do Terra Sertaneja. Agora juntos vamos acompanhar o Padre Flávio Alencar e a reflexão do Evangelho do Dia. Daqui a pouquinho eu volto atendendo você que participa com a gente, tá bom? Vamos juntos aí na manhã acompanharmos o Padre Flávio Alencar e a reflexão do Evangelho. Bom dia pra você.
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2: 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Aqui é o Padre Flávio. Lhe desejo paz e bem. Estamos meditando o Evangelho de cada dia. Hoje, quarta-feira, dia 27 de maio, dentro da 8ª semana do tempo comum. O Evangelho é segundo São Marcos, no seu capítulo 10, versículos 32 a 45. Naquele tempo, os discípulos estavam a caminho, subindo para Jerusalém. Jesus

espia na frente. Os discípulos estavam espantados e aqueles que iam atrás estavam com medo. Jesus chamou de novo os 12 à parte e começou a dizer-lhes o que estava para acontecer com ele. Eis que estamos subindo para Jerusalém, e o Filho do Homem vai ser entregue aos sumos sacerdotes e aos doutores da lei. Eles o condenarão à morte e o entregarão aos pagãos. Vão zombar dele, cuspir nele, vão torturá-lo e matá-lo. E depois de 3 dias, eles o condenarão à morte e o entregarão aos pagãos. Vão zombar dele, cuspir nele, vão torturá-lo e matá-lo. E depois de 3 dias, ele ressuscitará. Tiago e João, filhos de Zebedeu, foram a Jesus e lhe disseram: Mestre, queremos que faças por nós o que vamos pedir. Ele perguntou: O que quereis que eu vos faça? Eles responderam: Deixa-nos sentar uma à tua direita e outra à tua esquerda, quando estiveres na tua glória. Jesus então lhes disse: Vós não sabeis o que pedis. Por acaso podeis beber o cálice que eu vou beber? Podeis ser batizados com o batismo com que eu vou ser batizado? Eles responderam: Podemos. E ele lhes disse: Vós bebereis o cálice que eu devo beber e sereis batizados com o batismo que eu devo ser batizado. Mas não depende de mim conceder o lugar à minha direita ou à minha esquerda. É para aqueles a quem foi reservado. Quando os outros 10 discípulos ouviram isso, indignaram-se com Tiago e João. Jesus os chamou e disse: Vós sabeis que os chefes das nações as oprimem e os grandes as tiranizam. Mas entre vós não deve ser assim. Quem quiser ser grande, seja vosso servo. E quem quiser ser o primeiro, seja o escravo de todos. Porque o Filho do Homem não veio para ser servido, mas para servir e dar a sua vida como resgate para muitos. Palavra da Salvação. Queridos ouvintes, Jesus continua seu caminho em direção a Jerusalém. Os apóstolos o seguem, mas com medo e assustados. Ainda não conseguem acreditar totalmente na divindade de Mestre que Jesus era. Não consegue reconhecê-lo plenamente como o Messias, o enviado. Parecem estar mais preocupados com a ceia pascal que vão preparar ou com os lugares onde vão se sentar. Ironia do evangelista para nos mostrar que discutem coisas secundárias, interessando-se por coisas marginais, banais, em vez de procurarem o essencial, de valorizarem a presença de Jesus, que em breve não estará mais com eles. Pela terceira vez, no Evangelho de Marcos, Jesus prenuncia sua paixão, morte e ressurreição. Que Deus te abençoe para que você seja um discípulo fiel e siga Jesus aonde ele for.

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0: Com a programação do Terra Sertaneja, às 6 horas e 4 minutos. Hoje é dia 27 de maio de 2026. É quarta-feira, quartou, né? Metade da semana já chegou.
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0: É isso aí, muito bom dia para você que acompanha nossa programação desde as 5 horas da manhã. Muito obrigado por essa maravilhosa audiência.
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0: Você está chegando agora, seja bem-vindo, seja bem-vinda. Vamos juntos.
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0: muito obrigado pela companhia, pela audiência. Muito bom dia para você.
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0: Joãozinho e você, vamos juntos com muita moda boa nesta quarta-feira. O telefone para você participar é o 999971049. 999971049. Participe conosco. Peça a sua moda.
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0: 6 horas e 5 minutos. Vamos agradecer a presença então do nosso amigo. É o Josimar Sense, é o Chico Sense, a Simone, a Agnes, todos os dias com a gente na manhã. Bom dia, viu? Bom dia, obrigado pela companhia, muito obrigado pela audiência. Olha, manda um bom dia também lá pra Zélia. A Zélia curtindo a programação conosco lá na Pastelaria Avenida. Grande abraço aí a vocês da Pastelaria Avenida, aos clientes aí, né? Que são ligadinhos com a gente. Bom dia, obrigado pela companhia. É, então, a Zélia, a Elisa, a Leonor, o Sebastião, o Tiné e o Astúrio. E toda a moçada aí que está acompanhando a gente aí na Pastelaria Avenida, curtindo a nossa programação. Bom dia. Obrigado pela companhia. Bom dia, Joãozinho. Tudo bem? Uma quarta-feira abençoada para todos nós. Que se Deus quiser, será. Estamos aqui na Pastelaria Avenida, ao som do seu programa sempre. Hoje vamos de João Mineiro e Marciano. Se puder, tocar uma moda deles para nós. Um alô para toda a galera. Grande abraço, então, a Zélia, toda a galera aí da Pastelaria Avenida. Obrigado, Joãozinho. Obrigado a você, Zélia, pela participação. Obrigado pela companhia.

Olha, bom dia também lá pra Central, mandar um bom dia lá pra Central, pro Beto Espíndola e pra Edna Martins. Estão curtindo o programa também conosco nesta manhã. Um abraço, Beto, um abraço, Edna, bom dia. É, eles querem ouvir aí o Tchê Rancho Cue. Tá bom, então, daqui a pouquinho a gente toca, beleza? Grande abraço, bom dia. Olha, você que está comigo aí na live no Facebook, manda seu alô, manda seu bom dia, compartilhe com os amigos também, tá bom? Então nós iremos mais longe com a programação do Terra Sertaneja. 6:07. Bora então de moda, bora então de João Mineiro e Marciano. Às 6:07, atendendo a Zélia, atendendo a moçada aí da Pastelaria Avenida. Bom dia. Um beijo da Deus.

0: É o pão de queijo. É isso aí, é Fátima Leão na programação do Terra Sertaneja na manhã. Agora são 6 horas e 13 minutinhos, 6 e 13. Muito bom dia para você que está ligadinho aí curtindo a nossa programação nesta manhã, manhã de quarta-feira.
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0: Muito bem, agora são 6h15, 6 horas 15 minutinhos. Daqui a pouquinho tem moda bonita lá pro.

0: Beto Espíndola, né? É, Tirrancho Cue. Lá pro nosso amigo Beto Espíndola, pra Edna Martins, lá na Central, daqui a pouquinho na programação do Terra Sertaneja.
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0: Ó, você tá ligadinho comigo na live, manda seu alô, manda seu bom dia, compartilhe com os amigos, vamos participar com a gente aí na manhã, hein? 6h15.
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Muito bem, agora são 6:20, 6:20, estamos de volta. Estamos de volta aí com a programação do Terra Sertaneja para você na manhã. 6:20

Muito bem, vamos então seguindo em frente com a programação do Terra Sertaneja da manhã, agora 6h21, tá bom? 6h20, não perca a sua hora, é a hora certinha aqui pela sua 104.9 Interativa FM. Manda um abraço especial lá pro Júnior Chit. Alô, Júnior, obrigado por estar com a gente, tá bom? Júnior Chit ligadinho conosco na manhã, aquele abraço muito especial. Quem está conosco também curtindo a nossa programação, nosso amigo Joaquim. Bom dia, João, beleza? Beleza, Joaquim. Tá tudo certinho aqui com o Joãozinho. Grande abraço pra você. Muito obrigado por estar sempre com a gente nas manhãs, curtindo a nossa programação. Dino Rocha, que rancho que é? Pro nosso amigo Beto Espíndola, pra Edna Martins, lá na Central. Bom dia.

Muito bem, são 6 horas e 25 minutos, 6h25, Dino Rocha, olha só, Terrano Cirque, música bonita aí pra você, é o acordeon de Dino Rocha, é inconfundível, né? Muito bonito, muito bacana, muito gostoso de ouvir. Muito obrigado, viu, Beto, muito obrigado.

0: do Edna pela participação, enriquecendo a programação do Terra Sertaneja. Olha, vou mandar um abraço especial pra moçada que está sempre com a gente, curtindo a nossa programação, moçada do Terço dos Homens, né? É, moçada do Terço dos Homens, ontem teve terço, viu? É sempre na segunda e na última terça-feira do mês, tá bom? Terço dos Homens, lá na Capela do Santíssimo, na Igreja Matriz Cristo Rei. Terço dos Homens, você que curte aí, gosta de rezar o terço, então vamos rezar junto com a gente, junto com os homens, né? Terço dos Homens, na segunda e na última terça-feira do mês. Um abraço aí pra toda a moçada que sempre tá com a gente por lá. Um abraço lá pro Zé Cassense, pro Bruno Dal Bosco, o Wilson Gava, o Tcheco, o Osmar Carlesso, o Nelson e o Celso Triquez, o Celso Garlete, o Décio Garlete. Enfim, muita gente, né? Às vezes a gente acaba esquecendo alguns nomes, né? Muita gente acompanha, sempre está junto conosco lá no Terço dos Homens, na segunda e na última terça-feira de cada mês. E você é convidadíssimo, tá bom? Para estar conosco lá nas terças-feiras, na segunda e na última terça-feira do mês. Um abraço especial lá pro Paulo Eftin, né? Meu amigo, secretário de infraestrutura de Laguna Carapã, Paulo Eftin. Obrigado, Paulo, pela participação, tá bom? Paulo Eftin, Cleri, todos os dias ligadinhos com a gente. Bom dia! 6:27.
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0: 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E já estamos aí em negociação com uma das grandes empresas que atende a Joãozinho Agrovete para nós fazermos um evento legal, né? Tá nos bastidores ainda, mas sai alguma coisa, com certeza. 6:29.
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0: Bora então para a sequência, 6:29. Um grande abraço a você que nos acompanha, tá bom? Você que está ligadinho comigo e curtindo a programação conosco, aquele abraço especial para você.
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0: É isso aí, ela puxa, tchê, não se assustemo, hein?
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0: Osmar Carlesso, a Lúcia, ligadinhos com a gente, curtindo a nossa programação. Obrigado pela companhia. O Wilson Gava, Salete, bom dia, obrigado pela companhia. Bruno Dal Bosco e também a Arlete, lá na Bruno Peças e Serviços, bom dia. Obrigado pela companhia. Alô, Tarciso. É o vereador Tarciso também acompanhando a gente. Aquele abraço especial, bom dia. Bom dia pro Tarciso, bom dia pra Elisângela, pro Luiz, pra toda a moçada lá da Vitória Variedades.
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0: Abraço pra dona Xoxita também, né, Tarciso? Dona Xoxita também tá acompanhando a gente aí, né? Aquele abraço muito especial, bom dia, obrigado pela

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0: 10 Vermelha, Deli Delinho, nós ouvimos também aí música bonita da manhã, né? Ouvimos Breno Reis e Marco Viola, Paraguaia Linda, e a primeira foi Moça Caipira com Goiânia e Paranaense. 6:39.
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2: Muito bem, são 6h40 agora, faltam 20 minutinhos para as 7 horas. Agradecendo a sua presença, agradecendo aí a sua participação, tá bom? Um grande abraço, um abraço lá pro Ramão. É, o Ramão tá curtindo a programação conosco. Um abraço, viu, Ramão? Obrigado por estar com a gente, tá bom? Ramão ligadinho conosco na manhã. Um abraço muito especial a você que está aí curtindo a programação conosco, beleza? Um abraço aí pro Ramão. Um abraço muito especial também. Um abraço muito especial também para Maria Júlia, né? Maria Júlia tá ligadinha, tá curtindo a nossa programação, até tomando aquele chimarrão lá com o papai e com a mamãe. Um abraço aí pro Ramão, pra Nete, né? A Nete Bilgarejo, curtindo a nossa programação nesta manhã. Obrigado, viu, Ana Ju? Maria Júlia. É. Maria Júlia, grande abraço, bom dia. É, curtindo um chimarrãozinho com o papai e com a mamãe. E curtindo a programação do Terra Sertaneja. Que maravilha, que bom. Que bom. Um abraço, Maria Júlia.

0: Bom dia lá, fala dona Albaniza Rodrigues, lá na Central, acompanhando a gente. Aquele abraço especial para a senhora, viu, dona Albaniza? Obrigado pela companhia. Vamos então para a sequência. Vamos aí para o apoio cultural. Eu volto daqui a pouquinho e volto com moda bonita para você na manhã.
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6: Muito bem. Aí de volta com a programação do Terra Sertaneja. Agora são 6h46. Muito obrigado a você que está ligadinho comigo na manhã. Amanhã é de quarta-feira lá. Quarta-feira gostosa, uma quarta-feira com um clima bem agradável, né? E sabendo que você está ligadinho aí com a gente, está acompanhando a nossa programação, fico mais feliz ainda. Um abraço especial lá para o Sérgio Freitas, meu amigo Sérgio Freitas, curtindo o programa conosco. Um abraço, Sérgio, bom dia. Um abraço lá para o seu Miroca, para a dona Inelbe, né? Também ligadinhos com a gente, também curtindo a nossa programação. Bom dia.
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6: São 6h47. Vamos então de moda, vamos com moda bonita pra você na manhã, vamos curtir moda sertaneja da boa, 6h47, é pra você não perder a hora, hein? Rogério Regiane, Nuvem Escura. Alô, Ramão.

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0: Muito bem, são 6:55, 6:55. Vamos então mais uma vez, vamos ouvir aí uma entrevista que foi feita com a Samara lá do Sicredi. Samara, lá do Sicredi, falando aí sobre este evento, este grande evento do Sicredi. Bom dia para você, vamos aí ouvir então esta entrevista aí no final do programa. Bom dia, Rádio Interativa FM 104.9. Estamos aqui no Sicredi para conversarmos com a colaboradora Samara. E hoje a gente vai falar sobre um assunto que impacta diretamente a vida de todo mundo: educação financeira. Você sabe organizar seu dinheiro? Tem conseguido planejar o seu futuro? Entre os dias 18 e 22 de maio acontece a Semana Nacional da Educação Financeira, a Semana ENEF. E a Sicredi Centro-Sul MS Bahia está promovendo várias ações voltadas justamente para ajudar as pessoas a terem uma relação mais saudável com o dinheiro. Para conversar conosco, então, a colaboradora do Sicredi Centro-Sul MS Bahia, a Samara. Seja muito bem-vinda, Samara. Bom dia.
1: Bom dia, muito obrigada. É um prazer participar. Falar sobre educação financeira é falar sobre a qualidade de vida, tranquilidade e futuro. E é exatamente o propósito da Semana da ENEF.
0: E quando a gente fala em educação financeira, muita gente pensa que é assunto só para quem ganha muito dinheiro, né? Mas não é bem assim.
1: Não mesmo. Educação financeira não depende do tamanho da renda. Ela começa nos hábitos do dia a dia. É entender para onde o dinheiro está indo, aprender a diferenciar necessidade de impulso, criar metas e desenvolver planejamento. Pequenas mudanças fazem muita diferença no orçamento.
0: Samara, e qual costuma ser o principal erro das pessoas na organização financeira?
1: O erro mais comum é não acompanhar os gastos. Muita gente sabe quanto ganha, mas não sabe exatamente quanto gasta. E aí, pequenas despesas acabam virando um problema no final do mês. Outro ponto importante é a falta de planejamento a longo prazo. As pessoas pensam muito no agora e pouco no futuro.
0: Inclusive, esse é o tema da Semana ENEF deste ano: construir um futuro com mais prosperidade e longevidade. Para quem não sabe, a Semana ENEF é a Semana Nacional da Educação Financeira, uma iniciativa do Fórum Brasileiro de Educação Financeira que acontece em todo o país.
1: Exatamente. O tema da 13ª Semana ENEF é Educação Financeira, Construindo um Futuro com Longevidade e Prosperidade. A ideia é incentivar as pessoas a pensarem no futuro desde agora. Isso envolve reserva financeira, previdência, hábitos de consumo mais conscientes e até conversas familiares sobre dinheiro.
0: Dentro da programação da Semana ENEF, a Sicredi Centro-Sul MS Bahia programou uma série de atividades. Explica pra gente um pouco do que vem por aí.
1: Nós preparamos uma programação robusta e diversificada para a Semana do ENEF, com a realização de mais de 300 ações de educação financeira em toda a nossa área de atuação. Teremos ações educativas em escolas, tanto da rede pública quanto privada, incluindo contação de histórias com a Turma da Mônica, em parceria com o Maurício de Souza Produções. A programação também contempla palestras e atividades formativas em empresas e entidades sociais, além de iniciativas direcionadas aos associados, com a distribuição de conteúdos educativos em mídias digitais e materiais offline.
0: E a educação financeira também é ensinar crianças e jovens sobre pensar o dinheiro e como parte também da nossa vida cotidiana.
1: Com certeza. Quanto mais cedo o contato com esse tema, melhor. Por isso, a Sicredi Centro-Sul MS Bahia leva essas ações para as escolas, com atividades lúdicas, como a Turma da Mônica e também a apresentação da peça teatral, Circo dos Sonhos. Desenvolvida em parceria com a campanha Sucata Cultural. O espetáculo Círculo dos Sonhos irá acontecer nos municípios de Maracaju, Guia Lopes da Laguna e Nioaque. A ideia é mostrar que falar sobre dinheiro pode ser algo leve, educativo e acessível. O espetáculo percorre cidades da nossa área de atuação e alcança especialmente os estudantes.
0: E para quem está ouvindo a gente agora e quer começar a se organizar financeiramente, qual seria o primeiro passo?
1: O primeiro passo é simples: anotar tudo. Durante um mês, acompanhar entradas e saídas. Depois disso, separar gastos essenciais dos gastos supérfluos e criar metas possíveis. Não adianta começar guardando muito dinheiro. O importante é criar constância e disciplina. Outro ponto importante é evitar o sentimento de culpa. Organização financeira é construção.

0: pequena melhora já faz a diferença. Para aprender mais sobre educação financeira, a plataforma de Sicredi na comunidade oferece 11 cursos gratuitos online sobre o tema. E é só acessar o site cursos.sicredi.com.br, fazer o login e aproveitar.
1: Muito bom! A Semana Enef reforça justamente isso. Educação financeira não é só sobre dinheiro, mas é sobre bem-estar, segurança e qualidade de vida.
0: Perfeito! Quando a pessoa consegue se planejar, ela reduz ansiedade, toma decisões melhores e consegue pensar com mais tranquilidade.
1: É sobre bem-estar, segurança e qualidade de vida.
0: Perfeito! 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
1: Nós conversamos com a Samara, da Sicredi Centro-Sul MS Bahia, sobre a Semana Nacional da Educação Financeira. Obrigado pela participação.
0: Eu que agradeço a oportunidade e fico com o convite para todos acompanharem as ações da Semana Enef e aproveitar esse momento para olhar com mais atenção para a própria vida financeira, já que é um tema que impacta diretamente a vida de todas as pessoas, principalmente nossa qualidade de vida. E quanto mais fizemos boas escolhas e tomar decisões responsáveis, mais sucesso teremos nessa jornada.
1: Muito bem, obrigado, Samara. Bom dia.
2: Muito bem, aí foi a Samara, da colaboradora do Sicredi. Obrigado pela participação.
3: Saúde, paz.
2: Semana Enef, né?
3: Gente, corre.
2: Aconteceu.
3: Peço a Deus saúde, paz.
2: Mas aí tem você que quer mudar aí, você corre que quer atrás. 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
3: Gente, corre atrás.
2: Tem a solução para você. 7 horas, 1 minuto.
3: Resta, gente, corre atrás.
2: Amanhã, se Deus quiser, estaremos juntos de novo com mais edição nesta quinta-feira.
3: Peço

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3: 7 horas e 2 minutos.

hoje, dia 27 de maio, hoje é dia do profissional liberal e dia nacional da Mata Atlântica. Aniversariante do dia. Tem aniversário de Ivete Sangalo, cantora e compositora, André Benjamin, rapper, produtor de hip hop e ator americano. Gustavo Chakra, jornalista, e José Loreto, ator brasileiro. Fatos históricos e jornalísticos. Voltando no tempo, em 1970, em Assembleia Nacional, a CNBB condenou a prisão e a tortura de presos políticos no Brasil. Ministro da Justiça, Alfredo Buzaide, negou aos bispos que a prática existisse. Em 2019, falecia o cantor Gabriel Diniz, o GD, vítima de acidente de avião. Mesmo tinha 28 anos, estava no auge da sua carreira e a música de sucesso na época era Jennifer. E em 2016, Barack Obama era o primeiro presidente dos Estados Unidos a visitar o Parque Memorial da Paz de Hiroshima e conhecer Ribacucha. A gente fica por aqui com a Agenda do Rádio. Um grande abraço.

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1: Olá, meus amores! Chegando por aqui com previsões astrológicas. Hoje, quarta-feira, 27 de maio de 2026, né? Quarta-feira, 27 de maio, é dia do desafio, dia nacional da Mata Atlântica, dia do profissional liberal, hoje é dia também do serviço de saúde, dia do engenheiro de custos. E se você tá fazendo aniversário hoje, claro, hoje é dia todo seu, parabéns pra você. Chegando, né, com previsões astrológicas pra você de Áries, Touro, Gêmeos e Câncer.
2: Áries, de 21 de março a 20 de abril.
1: Áries, bom dia, bom dia, bom dia. Nesta quarta-feira, você poderá sentir a necessidade de acolhimento e intimidade, transformando o lar em um verdadeiro refúgio. Embora haja o desejo de se aproximar dos familiares, será preciso lidar com possíveis limitações. Essa experiência, no entanto, trará uma valiosa oportunidade de amadurecimento nas relações, tá? 29 é número de sorte, a cor é branco.
2: Touro, de 21 de abril a 20 de maio.
1: Touro, você buscará explorar novos ares e interagir com pessoas próximas. O dia será favorável para se dedicar aos estudos, absorver novas informações e expandir também o círculo social. Ademais, poderá ter sorte nas negociações. Apesar disso, deverá tomar cuidado, viu, com mal entendidos. Esmeralda é a cor para hoje, número 22.
2: Gêmeos, de 21 de maio a 20 de junho.
1: Gêmeos, bom dia pra você. A quarta-feira tenderá a ser fértil para as finanças. Você estará mais produtivo e desejará investir nas habilidades profissionais. Contudo, desafios poderão surgir, o que exigirá organização para manter o equilíbrio financeiro, assim como um maior senso de realidade nas decisões. Para hoje, o número é 28 e a cor caramelo.
2: Câncer, de 21 de junho a 22 de julho.
1: Canceriano, este tende a ser um dia de renascimento, no qual você sentirá a necessidade de cuidar da aparência e da saúde, ao mesmo tempo em que estará mais sensível ao ambiente ao seu redor. Também buscará maior autonomia. Além disso, sua intuição estará especialmente aguçada. 20 números de sorte, preto a sua cor. Já voltamos com previsões para Leão, Virgem, Libra e Escorpião.
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1: 7:24.
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0: Fofoca, é famoso? Ah, a gente fofoca da sua vida aqui, tá bom? Olha, gente, após término, Virgínia ganha apoio de Angélica. Não se deve aceitar o mínimo, né? Após Virgínia Fonseca anunciar o fim do relacionamento com Vini Júnior por questões que definiu como inegociáveis, né? Angélica demonstrou apoio à influenciadora nas redes sociais. Isso, a apresentadora compartilhou uma chamada de vídeo ao lado de Luciano Huck e escreveu: não se deve aceitar o mínimo de respeito, afeto ou reconhecimento quando merecemos mais. Todos merecemos. Boa, Virgínia! Opa! Caramba, se a Angélica falou isso, que é isso, hein? Ó, não se deve aceitar mínimo de respeito. Será que o Vini... Não, eu acho que não, né? Só se ele não falou alguma coisa pra ela, mas em relacionamento de traição, eu acho que não houve, gente. É... Vamos lá, vamos ver o Vini jogar, né? Ó, ainda continuando esse assunto, a Virgínia, por sua vez, agradeceu o carinho da apresentadora. Ligação que melhorou o meu dia, declarou a influenciadora, que retornou para casa após anunciar o término enquanto ainda estava em Madrid, na Espanha. E a gente já falou desse assunto aqui, né? Do fim do relacionamento do Vini e da Virgínia no início da semana, né? Então tá, é isso. Só falando aí do apoio da Angélica e do Lu. Volto já já, tem mais fofocas.
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0: 7:41.
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2: Já estamos de volta por aqui, Leão. Bom dia! Nesta quarta-feira, os nativos de Leão voltará a atenção ao bem-estar espiritual. Com a mente mais sensível, sentirá necessidade de introspecção e recolhimento. Para compreender os anseios da alma e alcançar o equilíbrio, será importante se dedicar ao autoconhecimento. Número 60, cor é pérola.
3: Virgem, de 23 de agosto a 22 de setembro.
2: Virgem, você estará mais propenso a se conectar com novas amizades e se abrir para o convívio com pessoas diferentes. Essa interação ampliará a sua percepção sobre o que realmente valoriza no campo social. No entanto, será necessário assumir maiores responsabilidades nessa área, o que poderá gerar algumas frustrações também, tá? Para hoje, número 10, a cor é ameixa.
3: Libra, de 23 de setembro a 22 de outubro.
2: Libra, bom dia! Você terá mais atenção às habilidades profissionais. Será um dia favorável para se envolver com as atividades do trabalho e entrar em contato com pessoas que possam contribuir com o avanço da sua carreira. Ademais, poderá colher os frutos dos seus esforços. Para alcançar o reconhecimento, no entanto, deverá se organizar, cortar os excessos e lidar com as responsabilidades, tá? Hoje seu número é 18 e a cor rosa.
3: Escorpião, de 23 de outubro a 22 de novembro.
2: Escorpião, você desejará sair da rotina e buscar por novidades. Será um ótimo dia para planejar viagens e se aprofundar em estudos, nutrindo aí a curiosidade, buscando um sentido maior à sua existência. Todavia, poderá enfrentar desafios, o que exigirá disciplina e prudência. Para hoje, a sua cor é prata, número 8. Bem, já a gente volta com previsões para Sagitário, Capricórnio, Aquário e Peixes. Volto já.
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cheguei pra contar pra vocês. Olha, Rodrigo Lombardi e Carolina Dickmann surgindo como Otávio e Dinah para o filme de A Viagem. Oh, olha só, gente. Quem? Rodrigo Lombardi, Carolina Dickmann. Uau! Sou fã da Carolina, gente. Na nova adaptação de A Viagem, representou aí os fãs com o primeiro vislumbre de sua releitura, né? A Globo divulgou aí a primeira imagem do casal Otávio e Dinah, agora vividos por Rodrigo Lombardi e Carolina Dickmann no aguardo filme inspirado no clássico da televisão brasileira. Cara, vou te contar, viu? Vai dar o que falar. Vai dar o que falar essa nova adaptação de A Viagem, né? Tomara que seja realmente uma grande adaptação, né? Vamos lá, vamos esperar pra ver o que vai acontecer, né? Porque, tu sabe, né? Aquela novelinha lá que inventaram de refazer, né? Com novos artistas. O pessoal reclamou um pouco. Foi bacana a novela, né? Mas quem viveu os personagens reclamaram, né? De que merecia mais. Ai, vamos dar uma chance, né? Vamos esperar pra ver. Ah, volto já. Nossa, tá estralado o beijo hoje, né? Tá todo mundo ganhando beijinho pra você.

0: 8:48.
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1: Já estamos de volta e as últimas previsões para esta quarta-feira, 27 de maio de 2026, né? Olha só, Sagitário, bom dia! Nesta quarta-feira, você passará por um processo de limpeza emocional, acolhendo aspectos sombrios da

0: pessoal, mania. Durante essa jornada, poderá contar com uma força interior extra para lidar com medos e sentimentos reprimidos. No entanto, as dores e o desafio do desapego tenderão a se intensificar, exigindo aí atenção para evitar atitudes impulsivas ou radicais. Hoje, sua cor é azul, número 26.
1: Capricórnio, de 22 de dezembro a 20 de janeiro.
0: Capricórnio, bom dia! As emoções ligadas ao setor afetivo estarão mais intensas e poderão influenciar a dinâmica da vida amorosa do nativo de Capricórnio. Será um dia importantíssimo para refletir sobre o que realmente espera da pessoa amada. No entanto, ao longo do setor afetivo estarão mais intensas e poderão influenciar a dinâmica da vida amorosa do nativo de Capricórnio. Será um dia importantíssimo para refletir sobre o que realmente espera da pessoa amada. No entanto, ao longo do processo, é possível que surjam situações desafiadoras, exigindo maturidade e equilíbrio emocional. Número 30, a cor para hoje é cinza.
1: Aquário, de 21 de janeiro a 19 de fevereiro.
0: Aquário, bom dia pra você, né? Ah, você se envolverá bastante com a rotina profissional, sentindo a necessidade de organizar as tarefas de modo que elas se tornem uma fonte de satisfação. Apesar disso, haverá possibilidade de lidar com o estresse ou com o excesso de trabalho. Logo, deverá ter clareza e disciplina para manter a saúde e a produtividade em dia, tá? Hoje a sua cor é marrom, número 57.
1: Peixes, de 20 de fevereiro a 20 de março.
0: Peixes, bom dia! A quarta-feira dos nativos de peixe tenderá a ser marcada por emoções intensas, com a autoestima e a criatividade em evidência. Como resultado, você sentirá um impulso maior para valorizar a sua originalidade, né? No entanto, algumas situações poderão impor limitações e afetar o seu ego. Por isso, será importante superar inseguranças e bloqueios para que a sua imaginação flua com mais liberdade. Hoje, a sua cor é rubi, número 6. E é isso, ficamos por aqui trazendo previsões astrológicas para vocês de volta amanhã, logo cedinho, viu? Tem encontro nosso por aqui trazendo tudo que os astros revelam para o seu dia. Beijo no coração e até amanhã. Tchau, tchau.
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23 graus, ainda tem conversa rolando, né? Sofia Charlotte e Grazi Massafera trocaram elogios após fim de 3 graus, né? A Sô, né? Homenageou a Grazi nas redes sociais.

música e tão genial como a sua Arminda, né? Até ver tudo que você é capaz, né? Que atriz! Eu gritei, atriz! Totalmente premiada, né? Acompanhar de perto aí o seu processo, o seu salto sem rede de proteção, né? A cada sequência, mais camadas, mais possibilidades. Beleza, ironia, sarcasmo, dor, loucura, violência, desespero, palhaçada, charme, fúria, som e fúria, né? Você é realmente um furacão. Te aplaudo, né? Uhul! E agradeço o espetáculo, a parceria, o risco, né, que correremos juntas. Aliás, corremos juntas, né? Isso. Tô chorando, tô emocionada aqui, tô feliz e apaixonada pela sua Gerluce e por você que encanta, canta, né, com tanto talento que esparrama por todos nós, que inspira e alucina. Sou sua fã, né, a Sofia Charlotte, que faz tudo ser inesquecível. Ai, que lindas, maravilhosas! Eu já volto, tem mais fofocas, viu? Chegando já já.

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5: 8 horas e 19 minutos.

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0: aqui, bora pra fofoca. Gente, que é isso? Oh, aniversário de quantos? Ai, deixa eu falar pra vocês, gente. A Isabela Santoni celebrando 2 anos de casamento com viagem romântica no Caribe. Uau! É, a Isabela Santoni e Henrique Blatcher, né? Escolheram as Ilhas Turcas e Caicos no Caribe para celebrar 2 datas especiais. O aniversário de 31 anos da atriz e os 2 anos de casamento do casal. Nas redes sociais, a Isabela compartilhou registros da viagem romântica e aproveitou aí também a ocasião para homenagear o marido com uma reflexão sobre a relação construída pelos dois ao longo dos 2 anos, né? Sem combinar, nós dois escolhemos elos nos presentes desse ano. Achei bonita essa coincidência, porque ela diz muito sobre o que acreditamos, né, da nossa união. Casamento é sobre construir e fortalecer um elo. Uma conexão que exige presença, cuidado, escuta, né, a escolha diária de continuar construindo juntos, mesmo quando não é fácil, escreveu, né? Ao falar sobre o futuro da relação, Isabela completou: meu desejo para nossa vida segue sempre manter esse elo forte com Deus em primeiro lugar e cuidando da nossa família. Ai, que lindo! Gente! E olha, teve muitas fotos, né? É, registrando aí esse momento tão especial desse casal magnífico. Uau! Então é isso, que é mais. Eu volto bem rapidinho por aqui porque tem mais fofoca, viu, gente? É a nossa última pra essa quarta-feira. Então não perde, não. Fica aqui, volto já.
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7h29, nossa última fofoquinha desta quarta-feira. Deixa eu falar pra vocês, né? O filho gato da Giovanna Antonelli, o Murilo Benício, aliás, é Murilo Benício, né? O Pietro, gente, eu quero falar dele, o Pietro, né? Celebre estreia em novela das nove. Isso, Pietro Antonelli conversou com Playviews durante a festa de lançamento de Quem Ama Cuida e falou sobre a responsabilidade de estrear novelas no horário nobre da TV. O ator também comentou a troca de experiências com os pais de Giovanna Antonelli e Murilo Benício, além de revelar detalhes sobre Felipe, seu personagem na trama. Dois grandes artistas, né? Agora o terceiro chegando aí, filho de Giovanna Antonelli Magnifique e o Murilo Benício, né? Então esse cara aí vai ser um espetáculo, né? Vai ser um espetáculo. É, você já percebe aí nas primeiras cenas, né, da novela Quem Ama Cuida. Ele é lindo, além disso é lindo, né, gente? Nossa última pra hoje. Então, muito sucesso pra você, viu, Pietro? Pra ele e pra vocês, meus amores. Beijitos. Amanhã a gente volta fofocando mais por aqui. É, virou famoso? A gente, ó, mete a língua mesmo.

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0: Reis.
1: Louvado seja nosso Senhor Jesus Cristo, para sempre seja louvado. É quarta-feira mariana, é Nossa Senhora. Nós a chamamos pelo título materno de Nossa Senhora do Carmo, madrinha da obra evangelizar, é preciso, mãe do Santo Escapulário. Ora, nós a chamamos pelo título materno de Nossa Senhora do Carmo, madrinha da obra evangelizar, é preciso, mãe do Santo Escapulário. Mãe, madrinha da obra evangelizar, é preciso, rogai por nós, Nossa Senhora, intercedei por nós, caminhando para as mil Ave Marias. Queremos transmitir pelo YouTube, fique atento. Filhos amados, hoje também nós estamos no nono dia da novena de Santa Rita de Cássia. Nono dia, a santa das causas impossíveis. Inclusive, falando sobre as mil Ave Marias, ainda é tempo de você ligar 0800 410 6060 41 3221 6060. Vai ter um livro de Nossa Senhora com os nomes do mês inteiro, mesmo aqueles que eu levei a Nossa Senhora de Fátima, eles estarão nas mil Ave Marias. Olha que bênção, hein? Olha que bênção. Minha saudação a todos que acompanham pela Rádio Evangelizar, de onde tudo começa. As rádios irmãs, cujos nomes cito neste momento.
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1: 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Envolvidos em Nossa Senhora, vamos fazer o sinal da cruz. Faça comigo, não importa onde você esteja, não tenha vergonha. Em nome do Pai, não, mas se nenhum sacristão fez, pelo amor de Deus, em nome do Pai, do Filho, do Espírito Santo. Amém. O texto de hoje, você já tem que compreendê-lo na perspectiva do que celebraremos no domingo. A Santíssima Trindade. Naquele tempo, os discípulos estavam a caminho subindo para Jerusalém. Jesus ia à frente. Os discípulos estavam espantados e aqueles que iam atrás estavam com medo. Por quê? Por quê, padre? Porque Jerusalém seria o lugar da grande prova. Jerusalém seria o lugar onde Jesus teria que mostrar total, absoluta obediência a Deus. E sabemos que não é o que ele desejava, mas era a traição, a condenação e a morte de cruz. Eles estavam com medo. Jesus chamou os doze à parte e começou a dizer-lhes o que estava para acontecer com ele. Eis que estamos, disse Jesus, subindo a Jerusalém, e o Filho do Homem vai ser entregue aos sumos sacerdotes, aos doutores da lei. Eles o condenarão à morte e entregarão aos pagãos. Vão zombar dele, cuspir nele, vão torturá-lo e matá-lo. Depois de 3 dias, ele ressuscitará. Tiago e João, filhos de Zebedeu, foram a Jesus e disseram: Mestre, queremos que faça uma coisa para nós que vamos pedir. Ele perguntou: o que queres que eu vos faça? Eles responderam: veja a contradição. Deixa-nos sentar um à direita, outro à esquerda. Quando estiveres na tua glória, Jesus lhe disse: vós não sabeis o que pedis, por acaso podeis beber do cálice que eu vou beber? Podeis ser batizado com o batismo que eu vou ser batizado?

0: eles responderam Podemos, e ele lhes disse: vós bebereis o cálice que eu devo beber e sereis batizado com o batismo. Ele estava falando da morte. Mas não depende de mim conceder o lugar à direita ou à esquerda. É para aquele a que foi reservado. O Filho do Homem não veio para ser servido, mas para servir e dar a sua vida para a salvação do mundo. Nossa Senhora, dois pontos hoje me levam à oração. O primeiro, o medo. Tira o medo, Nossa Senhora. Tira o medo. Você tem medo de quê? Vou perguntar de novo. Você tem medo do quê? Da vida? Medo da solidão? É. Medo da morte? O que te causa medo hoje? Então, lá no fundo, eu quero ser curado deste medo, Jesus. Eu também tenho meus medos. Ah, como os tenho. Sou humano. Nossa Senhora, peça a teu filho a cura desses meus medos. Medos reais, medos fictícios. Você tem medo? Peça. Segundo ponto que me vem hoje pela leitura orante. Nossa Senhora, me ajude a ocupar o teu lugar. O teu lugar. O lugar do serviço. E não querer escolher lugares melhores. Que eu possa servir como serviste a Deus. E como o próprio Cristo falou: o Filho do Homem não veio para ser servido, mas para servir. São duas coisas que me pegam neste evangelho de hoje. Cure o medo. E cure, Senhor, a vanglória, a soberba, o querer escolher os melhores lugares. Nossa Senhora, eu quero ser curado. Peça agora. Clame. Nossa Senhora, eu quero ser curado. Nossa Senhora, eu preciso ser curado. Inclua se você está passando por uma enfermidade física. Se você está doente, fibromialgia, dores no estômago, você que está com essa perna inflamada, essa perna que está grossa, chega a estar inchada, essa ferida que não cura, não cicatriza, eu quero ser curado. Nossa Senhora, eu não mereço, mas intercede por mim. Eu quero ser curado, Nossa Senhora, dessa dor do estômago que eu não sei a causa, este problema que está nas minhas trompas, uma endometriose, esse nódulo que foi descoberto no meu seio, que seja apenas um nódulo e nada mais. Eu quero ser curado. Vai dizendo, vai clamando: Nossa Senhora está intercedendo por nós a Jesus. Nossa Senhora está intercedendo por nós ao Senhor Jesus Cristo. Eu quero ser curado. Hoje, fica no horizonte do nosso programa: medo e serviço. O Senhor vai curar. Nós só estamos começando. Nós temos o 9º dia de Santa Rita de Cássia. E nós temos a leitura orante de Jó. Você vai perder essa novela que está batendo recorde de audiência. Eu volto já. Volte comigo.
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tenho dois recadinhos para você. Um, você já adquiriu este livro inabalável, que inclusive, olha, veja quantos desdobramentos. Lendo Jó, surgiu o livro inabalável, você encontra em todas as livrarias do Brasil. Do livro saiu essa música, inabalável, mas no fundo do abismo.

0: maravilha. Passe numa loja, adquira, presenteie. A fé não é a ausência da dor, é saber onde ancorar. Decore essa música, nós vamos cantá-la muito. Pede para as rádios irmãs, faça isso por mim. Diga lá, ó, toca música inabalável, toca música inabalável. A fé em Deus é inabalável.
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0: é inabalável. O segundo recadinho, pode deixar, sacristão. É que está chegando as 1000 Ave Marias. Foram duas grandes campanhas esse mês. Gente do céu. Todas as intenções eu levei lá na Ermida. Levei todas as intenções. Mas você sabe que paralelamente, essas intenções também foram colocadas num livro. E todas as intenções que ainda forem apresentadas serão acrescidas neste livro, que serão apresentadas nas 1000 Ave Marias. Fiquei muito feliz com a iniciativa. Louvado seja Deus. Então fique atento que teremos as 1000 Ave Marias transmitida pelo YouTube. Sempre eu transmito pelo YouTube Padre Manzotti, as 1000 Ave Marias. Não esqueça disso, não esqueça disso. Filha de Deus, que a paz de Jesus esteja com você.
2: Bom dia, padre.
0: Deus, Deus abençoe, minha filha. De que parte do Brasil você fala?
2: De algum lugar do Rio Grande do Sul.
0: Tá, de algum lugar do Rio Grande do Sul. Pediu anonimato, o que está acontecendo?
2: Padre, eu gostaria de pedir oração e um aconselhamento.
0: Então vamos lá. Comece pelo pedido de oração.
2: Gostaria de pedir oração pela minha família, meus filhos.
0: Tá.
2: Pela minha vida financeira e pela vida financeira da minha filha.
0: Tá. E é só a vida financeira ou estão tendo outros problemas?
2: Não é a vida financeira, padre.
0: Tá bom. Tá. E o aconselhamento, minha filha?
2: É assim, padre. Eu tenho uma filha de 22 anos. Ela já é casada.
0: Tá.
2: Meus filhos, entendeu? E ela se enfiou em dívida, padre. Muitas dívidas. E até certo momento,

0: prova aqui pra ela pagar. Ela fiquei desempregada, né?
1: É.
0: Eu demais com isso.
1: Meu Deus, tá difícil, tá picotando. Tá, ela fez dívidas e não tá conseguindo Sim. pagar, é isso?
0: É, e eu tava ajudando ela a pagar, sabe?
1: Tá, agora...
0: Foi descobrida dessa dívida.
1: É.
0: Eu ainda queria pagar, só que agora eu não tô conseguindo.
1: Sim, você não tá trabalhando agora. Eu tô tentando pegar o que eu posso, filho, e aí?
0: E aí eu não estou conseguindo pagar para as pessoas que ela ganha.
1: Certo.
0: Entendeu?
1: E qual a sua... o seu pedido de aconselhamento?
0: É assim, padre. Se eu deixo ela continuar a viver a vida dela e esquecer, ou se eu continuo a trabalhar para pagar essas dívidas? Filha, porque são muitas, padre.
1: Filha, vamos então retornar um pouco. Que tipo de dívidas que ela fez? Dívidas do quê? Hã?
0: Ela pega cartão emprestado e compra.
1: Compra o quê?
0: Padre, dentro de casa, eu não vejo nada, padre. Eu não vejo. Eu não tenho onde dizer assim, onde é que ela está enfiando esse dinheiro?
1: Entendi.
0: Entendeu?
1: Entendi. Então veja, é uma compulsão. A sua filha é doente. Ela é compulsiva.
0: Uhum.
1: Ela pega cartão de quem?
0: Olha, no começo, ela me pedia, mãe, essa minha tia o cartão, eu pedia. E aí eu não procurava saber o que ela estava comprando.
1: Então, filha, você já tem que cortar o mal pela raiz. Você vai, ó, já, é por causa da dificuldade de eu te ouvir, eu vou ter que interagir mais rápido, intervir mais rápido. Você vai chegar pra ela e falar, filha, chega. Você vai chegar pra ela e falar, chega. Eu não vou te emprestar cartão, você tem 22 anos, você já é casada, e você, filha, avisar toda a tua família, você tem esse direito de dizer, não empreste o cartão pra fulana. Se vocês emprestarem, eu não serei responsável pela dívida. Você escutou?
0: Escutei, padre.
1: Vou falar de novo. Você vai chegar para ela e falar, chega!
0: Esse é o padre.
1: Não, espera, não terminei. E aí você vai ligar para toda a tua família e vai dizer, não empreste cartão. E se tiver alguma amiga também, não empreste. Porque a partir de agora... O que vocês emprestarem, eu não sou responsável. Agora, o que eu falei que eu não tinha terminado, você não pode abandonar a tua filha. Você vai ter que renegociar, ajudá-la a sair desse poço. Só que com os pingos nos is, dizendo, olha filha, é a última vez que eu estou te ajudando. Você vai procurar um psicólogo, porque você tem a compulsão. Falei com o padre, isso é compulsão de compra. Ainda mais se você não vê onde ela gasta. Sabe Deus onde é isso? Não sei se você não vai se surpreender que esse gasto seja com vício de jogo.
0: Entendi, padre.
1: Pode ser com o famoso jogo, não vou dizer o nome, que eu não ganho nada para falar mal, mas nem que ganhasse, não falaria. Mas se não é jogo, jogo pela internet. Só que você tem que chamar ela, ela não tem marido?
0: Tem.
1: E o marido dela o quê? Um salame? Não faz nada?
0: Não sei, padre. Não, conversa, não fala.
1: Mas pra pedir dinheiro, vai. Você tem que chamar ele também. Pera aí, meu filho. Você casou, você também é responsável por ela. Não sei se você tá entendendo. Filha, não leva tua filha e teu genro nas costas, não. Estão se fazendo de tonto. Estão abusando da tua boa vontade, filha.
0: Entendi, padre. Padre, tem outra situação que eu tô passando também, muito grave.
1: O que é?
0: Padre, eu saí pra cuidar da minha mãe.
1: É.
0: E fiquei cuidando dela até ela vir a falecer. Fiquei 8 anos distante da minha casa, né? Saí da casa pra cuidar da minha mãe em outra cidade.
1: Oh, meu Deus, agora piorou de novo.
0: Ah, eu fico no direito da casa, padre.

0: Deus não me instituiu, vou responder o que Jesus disse sobre a questão da herança da casa. Só que vou lhe dizer uma coisa, todos têm direitos iguais. E não adianta, se você cuidou da sua mãe, cuidou, fez o que pôde, fez, que tenha, faça por gratuidade. Além disso, você só vai ter briga com os teus irmãos. Se é que eu entendi
1: não,
0: o que você...
1: Não, padre, o meu filho...
0: Hã?
1: O meu filho...
0: Ele pegou tua casa?
1: Ele pegou sua casa, porque eu fui pra aqui.
0: Se imponha, minha filha!
1: Você não tem, eu não...
0: Mas mulher de Deus, estão te usufruindo, colocaram uma ganganga nas tuas costas. Bota esse rapaz pra trabalhar e vai arrumar um emprego e arrumar uma casa pra ele morar, meu Deus do céu. Se ele tem casa, mas minha filha, chame, denuncia. Quantos anos você tem? É. 55, denuncia, você está sendo ludibriada. Você escutou o que eu estou falando? Mas como é que uma mãe vai denunciar um filho? Filha, quem não é pelo amor é pela dor.
1: Ele disse que era o pai, deu a parte dele, sabe?
0: Ah, mas isso é depois que você morrer, minha filha. Depois que você morrer em vida, não pode querer repartir, não. Você está viva ainda. Fica com a Ana, tá muito ruim, a equipe vai ligar pra você, mas o que eu falei tá falado. Não tira uma vírgula. A equipe vai ligar pra você pra te orientar melhor. Eu volto já, volte comigo.
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0: querido filho e filha, nós vamos para a leitura orante de Jó e a resposta de Jó ao amigo Bildade. Mas antes, não posso deixar de dizer, nós estamos no mês de maio. Por favor, eu te peço, ajude no Livro Ouro. Ajude. Nós estamos precisando, gente. Esse mês, ele está atípico. Ah, porque chegou no final, já não vai ajudar mais. Não, é agora que a gente precisa. Nós estamos na 17ª parcela. Entre no site agora. Eu te peço, no mês de Nossa Senhora, caminhando para as mil Ave Marias, faça a situação, livrouro.com.br, livrouro.com.br. Escolha um valor. Reúnem o seu grupo, que tem grupo da Capelinha de Nossa Senhora, Capelinha de Jesus das Santas Chagas, sua família. Ajude nesse último suspiro, gente. Vamos, a gente precisa de ajuda. Escolhe o seu valor, vai lá, coloca o nome, e seja da tua família, de uma graça recebida, a ser recebida. Por exemplo, eu vejo ali a Vilânia Maria Jales, de Mossoró, Rio Grande do Norte, Sapucaia do Sul, Rio Grande do Sul. Também estou vendo um filho de Deus de São José dos Pinhais, Josiane Aparecida, de Mandirituba, Paraná, filho de Deus, Rio Grande, Fazenda Rio Grande, Curitiba. Por favor, faça a sua doação na 17ª parcela. Vamos, vamos com firmeza até o fim. Por favor, até o fim. Filhos queridos, vamos à leitura orante? Chegou a hora, eu tô muito, você tá gostando de Jó? Vai lá. 41-3221-6060. Bíblia aberta. Cartilha de oração.
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0: Hoje, capítulo 19, versículo 1. A resposta de Jó a um dos amigos chamado Bildade. Versículo 1-2. Então, em resposta, Jó disse, olha a imagem, essa inusitada, três amigos e Jó ali. Até quando vocês vão ficar me atormentando e me ferindo com suas palavras? Porque você percebe que eles não tão dão arrego. Jó, você pecou. Não, não pequei, teu filho e teus filhos pecaram. Não, não pequei, fica quieto, Jó, cala a boca, Jó, você pecou. Mas que maledetos. Versículo 3. Vocês já me insultaram várias vezes. Será que não se envergonham de me tratar tão mal? Agora veja o raciocínio de Jó, é verdade. Mesmo que eu fosse culpado, será que o meu erro prejudica vocês? Eu vou com outra cor. Mesmo que eu fosse culpado, será que o meu erro prejudica vocês? Aqui eu lembrei da prostituta caída na praça e querendo tacarem-lhe pedras. Quem tem pecado, quem não tem pecado, atire a primeira pedra. Versículo 5. Se vocês pensam que são melhores do que eu, e acham que a minha desgraça prova que sou culpado, pois fiquem sabendo. Versículo 6. Escute isso, gente. Escute. Que Deus foi injusto comigo. Que coragem. Foi ele que armou uma armadilha para me pegar. Nossa, padre, ele blasfemou. Não, ele não blasfemou. Ele dialogou com Deus. Ele questionou Deus, mas não blasfemou. É diferente. Versículo 7. Eu protesto contra a sua violência. Violência de Deus.

0: mas ninguém me ouve. Eu peço ajuda, porém não existe justiça. Rezar é isso. Rezar é falar sinceramente com Deus. Versículo 25. Pois eu sei que o meu Senhor vive, e no fim ele virá me defender aqui na terra. Atenção, atenção. Depois de tudo que Jó passou, ele até, eu sei que você ficou pasmo quando ele disse no versículo 6, vou repetir de novo, preste atenção, pelo amor de Deus, abaixa esse fogo, pelo amor de Deus, para com esse barulheira aí, guarda esse WhatsApp, mas que coisa. Pois fiquem sabendo que Deus foi injusto comigo. Foi ele quem armou uma armadilha para me pegar. Eu protesto contra a sua violência, violência de Deus. Mas ninguém me ouve. Eu peço ajuda, porém não existe justiça. Se você for um pouquinho mais, eu vou para dar o contraste depois. Versículo 8. Deus fechou o meu caminho com um muro. Jó não mede palavras, ele tem consciência, mas ele não blasfema. Olha o versículo 8 que eu tinha pulado, porque quando eu pulo não é para você continuar lendo. Deus fechou o meu caminho com um muro, de modo que eu não consigo passar. Ele cobriu de escuridão os meus caminhos. Deus tirou a minha riqueza, destruiu minha boa fama que eu tinha. Olha como ele fala com Deus com veemência. Ele me atacou de todos os lados até acabar comigo, arrancou-me pelas raízes a minha esperança. A sua ira contra mim queimou como fogo. Ele me tratou como se eu fosse um inimigo. Ele me atacou com desgraças, como se fossem tropas. Elas cavaram trincheiras e acamparam de volta na minha casa. Deus fez, versículo 13, me permita um pouco mais hoje, fez com que meus irmãos me abandonassem. Os meus amigos não lembram mais de mim. Depois você continua a leitura, mas veja o desfecho de quem tem fé. Eu sei que o meu defensor vive. Deus. No fim, ele virá me defender aqui na terra. Mesmo que a minha pele seja toda comida pela doença, ele tinha lepra, ainda neste corpo eu verei a Deus. Um dos textos mais lindos de Jó, gente. Faça como eu, grife aqui. Pois eu sei que o meu defensor vive, e no fim ele virá me defender aqui na terra. Mesmo que a minha pele seja toda comida pela doença, ainda neste corpo eu verei a Deus. Grave esta palavra, que daqui para frente eu verei a Deus. Grave, é isso que ele deseja. Eu o verei com os meus olhos. Os meus olhos o verão. Ele não será um estranho para mim. E desejo tanto que isso aconteça. Eu volto rezando isso. O que deseja Jó? Ver Deus. Eu volto já, volte rezando.
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Eu vou retomar essa leitura orante, porque eu fiquei paralisado. Mas o senhor já leu antes, mas eu fico de novo. Eu vou rezar por você agora. Se coloque nesta oração de Jó, pois eu sei, isso é uma oração, gente. Ei, é tua oração agora. Pois eu sei que o meu defensor vive, e no fim ele virá me defender aqui na terra. Mesmo que a minha pele seja toda comida pela doença, ainda neste corpo eu verei a Deus. Eu o verei com os meus olhos. Os meus olhos o verão, e ele não será um estranho para mim. E desejo tanto, tanto que isso aconteça. Eu quero ver a Deus ainda nesta vida. Eu não quero, vou lhe dar uma deixa, ouvir falar de Deus. Eu quero ver Deus. Moisés ouviu falar de Deus, mas na sarça ardente ele viu Deus.

0: Jó, ouvi falar de Deus. Discípulos de Emaús, ouviu falar de Jesus. Depois, viu Jesus ao partir o pão. Por favor, hoje, obrigatoriamente, no livro Inabalável, complete essa meditação na página 86. E eu até cito o que acabei de ler. Aqui, abro um parênteses para ressaltar algo profundamente comovente. A fé de Jó é uma das expressões mais puras, corajosas da confiança humana em Deus. Mesmo no meio da dor e ao silêncio de Deus, ele declarou com firmeza: eu sei que o meu Redentor vive e que por fim se levantará sobre o pó. Continue a leitura depois, página 86. Eu ando muito emotivo, porque eu estou realmente emotivo agora e arrepiado. Jó tem me causado isso. Não sei você, mas será que nós conseguiríamos rezar o capítulo 18, do versículo 25 a 27? Eu estou com lepra. Meus ossos estão, minha pele está secando nos ossos, mas eu ainda quero ver Deus. Obrigado, Senhor, por esta palavra. Amém. Amém. Perdeu às 10 da manhã, tem 10 da noite. Perdeu? Tem lá. Leitura orante no YouTube Padre Manzotti, às 20 horas é colocado. Esses dias eu estava no aeroporto, estava fazendo hora, porque tem que esperar. Uma senhora chegou e disse: padre, eu não acompanho seu programa, mas todos os dias, à noite, eu medito a palavra com a leitura orante que o senhor faz. Está aí, testemunhos. Amoleceu meu coração agora hoje, hein? Maria de Fátima, que a paz de Jesus esteja com você, Maria de Fátima.
1: Bom dia, padre.
0: Bom dia, Deus abençoe. Você fala de onde, Maria de Fátima?
1: Eu falo de Natal, Rio Grande do Norte.
0: Meu abraço, e como você me acompanha ali?
1: Eu acompanho pelo rádio e pela TV.
0: Ali, TV Evangelizar, canal 16.1, tô acenando aí para todo o povo do Rio Grande do Norte e também pela Rádio 98. Diga, Maria de Fátima, o tempo é seu.
1: Ô padre, é que ultimamente eu venho enfrentando uma batalha espiritual muito grande, sabe?
0: Qual que é a batalha, filha?
1: A minha batalha é que minhas portas fechadas de emprego, eu era uma pessoa que eu trabalhava. E de um tempo pra cá, acabou-se. Ninguém consegue me ajudar.
0: Entendo.
1: Ninguém consegue me indicar. Não consigo arrumar um emprego e é isso, só isso.
0: Então, quantos anos você tem?
1: 50.
0: Filha,
1: faz 4 anos
0: eu
1: já.
0: Eu sei, filha. Infelizmente, eu não vou dizer, isso não é só pra te agradar, não. Infelizmente, depois dos 40... quem está empregado está, quem não está é muito difícil. Eu conheço muitas pessoas que estão anos sofrendo sem o emprego por causa da idade. Mas isso não justifica, Maria, não justifica.
1: Não, porque tem cooperativas, né, que agora em hospitais é tudo em cooperativa. Eu sou da área de saúde.
0: Então, mas aí, vamos...
1: Fala. Em cooperativa não tem isso não, sabe?
0: Eu entendi, mas vamos rezar então agora. Você falou, é só isso. Não é só isso, é muito, né?
1: É, eu ultimamente, há um ano atrás, eu deixei de fumar, deixei de beber, entreguei. Eu tive uma experiência com Deus.
0: Isso. E essa experiência...
1: estava no caminho.
0: E essa experiência que te mantém de pé, não é?
1: É, mas que

0: às vezes ou faz me trair para outro lado, sabe?
1: Não, aí não. Que outro lado que existe sem Deus, filho? Diga para mim.
0: Porque se desmanche de alguma coisa que fizeram para mim.
1: Ô, filha, pare. Você é uma mulher, você é católica?
0: Sim, sou católica. Eu
1: se comunga?
0: Estou na igreja católica, vou até participar de ministério.
1: Então, filha, não fale mais essa besteira, não. Mas você vai rezar comigo agora.
0: Tá
1: Senhor
0: bom.
1: Jesus.
0: Senhor Jesus.
1: Pelas tuas santas chagas.
0: Pelas tuas santas chagas.
1: Dolorosas e gloriosas.
0: Dolorosas e gloriosas.
1: Afaste para longe.
0: Afaste para longe.
1: Todas as ciladas do inimigo.
0: Todas as ciladas do inimigo.
1: Toda a artimanha do mal.
0: Toda a artimanha do mal.
1: Para me tirar do teu caminho, Deus.
0: Para me tirar do teu caminho, Deus.
1: Deus.
0: Deus.
1: Afaste para longe.
0: Afaste para longe.
1: Estes pensamentos negativos.
0: Estes pensamentos negativos.
1: Por intercessão de São José.
0: Por intercessão de São José.
1: Abra as portas de um emprego.
0: Abra as portas de um emprego.
1: São José.
0: São José.
1: Rogue a teu filho Jesus.
0: Rogue a teu filho Jesus.
1: Que eu consiga trabalhar.
0: Que eu consiga trabalhar.
1: Eu não estou colocando à prova a minha fé.
0: Eu não estou colocando à prova.
1: Eu creio, Jesus.
0: Eu creio, Jesus.
1: Se houver qualquer desejo mal contra mim.
0: Se houver qualquer desejo mal contra mim.
1: Eu renuncio.
0: Eu renuncio.
1: Em teu nome.
0: Em teu nome.
1: São José.
0: São José.
1: Dai-me a graça de um emprego.
0: Dai-me a graça de um
1: Eu não peço riqueza nem luxo.
0: Eu não peço riqueza nem luxo.
1: A graça de poder me sustentar.
0: A graça de poder me sustentar.
1: E minha família.
0: E minha família.
1: Amém.
0: Amém.
1: Maria de Fátima, não recue. Escutou? Sim. Esse teu nome não é por acaso. Você é Maria de Fátima. Duas vezes Maria.
0: Sim.
1: Para com esses pensamentos, mulher. Você vai ligar ainda, eu vou gravar o teu nome. Dizendo que a São José rogou, São José providenciou. Eu vou para o intervalo, Maria de Fátima de Natal, canal 16.1, rádio 98 FM, Felinto Rodrigues, rádio 87.9 aqui no Neto, Rural FM, Vanildo da Silva, obra de Maria, Dom João Santos Cardoso de Natal. Eu volto já, volte comigo.
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Você escutou o que eu falei para a mulher? Você percebe que quando a gente vai para o caminho de Deus, ela usou uma palavra, tô caminhando para o ministério da igreja. Percebe como o inimigo se incomoda? Então, não recue não. Nossa Senhora, ajude. E olha, gente, mande as suas intenções para as mil Ave Marias. Vai lá, 0800-410-6060-41-3221-6060. Eu garanto que todas as mil Ave Marias serão transmitidas pelo meu YouTube, Padre Manzotti. Fique atento. Eu estou com testemunho de Irati. Veio o manuscrito, está aqui, eu quero mostrar. Eu falo para quem está no rádio, manuscrito, e vem com foto. Duas fotos. Eu vou lendo. Padre Reginaldo, sua bênção. Venho por meio dessa carta contar meu testemunho. Minha nora, Josiele, está grávida de 3 meses. No último dia 8 de agosto, ela teve um sangramento e ficamos desesperados. Era um domingo. Não havia médicos que nos orientassem sobre o que fazer. Eles foram até o hospital Nossa Senhora do Rocio em Campo Largo, pois moram em Rio Negro, Paraná, mas nada adiantou. Continuamos rezando e pedindo que Jesus das Santas Chagas derramasse uma gota do seu sangue e não permitisse que ela perdesse o bebê. Na segunda-feira, dia 7, no período da tarde, ela consultou, fez os exames e, para a honra e glória do preciosíssimo sangue de Jesus, ela chegou até o fim da gravidez. Obrigado, Padre Reginaldo, graça recebida, graça testemunhada. Quem nos escreveu foi Amélia, de Irati, Rio Grande do Norte. Eu peço aqui, na verdade, se perguntou, talvez me perguntasse, o que são aquelas fotos? O testemunho era outro. São fotos da família pedindo, peço que coloque junto a Santa Chagas minha filha que passou por uma cirurgia, que também é meu milagre. E padre, esta é minha família, filhos, marido, Wellington, mandou a foto da família. Onde que vão todos os pedidos de oração? Sabe para onde vão? Para um lugar de intenções que fica no Santuário de Nossa Senhora de Guadalupe, Jesus das Santas Chagas. Missas são celebradas. Agora as mil Ave Marias, muitas intenções eu levei lá. Vocês têm aí a imagem de onde eu levei muitos pedidos? Na Cova da Iria, lá em Fátima. Levei lá todos os pedidos que vocês mandaram. Filhos amados, isso, sacristão.

0: deve ter escutado a semana, ou melhor, o mês inteiro essa música. E lá na cova da Iria, eu rezei uma missa na intenção. Como se não bastasse isso. Muito obrigado, equipe. Todas as intenções serão levadas para as mil Ave Marias. Hoje é o nono dia da novena, reze comigo. Ó poderosa e gloriosa Santa Rita de Cássia, santa das causas impossíveis, rezemos o nono dia.
1: Postiça rosa preferida, ó Santa Rita de Jesus.
0: Ó poderosa e gloriosa Santa Rita, chamada Santa das causas impossíveis, advogada dos casos desesperados, auxiliadora da última hora, refúgio e abrigo da dor que arrasta para o abismo do pecado e da desesperança, com toda a confiança em vosso poder, junto ao coração sagrado de Jesus, a vós recorro neste caso difícil e imprevisto que dolorosamente oprime o meu coração. Diga lá o que oprime teu coração. É o nono dia, acredite ainda. Ainda não terminou, até meia-noite, ainda não terminou. Obtenha a graça que desejo, pois sendo-me a necessário, eu a quero. Apresentada por vós, Santa Rita de Cássia, a minha oração, meu pedido, por vós, que sois tão amada por Deus, certamente serei atendido. Dizei a nosso Senhor que me valerei desta graça para melhorar a minha vida, os meus costumes, e para cantar na terra e no céu a divina misericórdia. Santa Rita das causas impossíveis, rogai por nós. Santa Rita das causas impossíveis, rogai por nós. E pela terceira vez, até meia-noite ainda é novena. Santa Rita das causas impossíveis, rogai por nós. Senhor Deus de bondade e misericórdia, nós te louvamos e agradecemos por todas as graças que já foram derramadas, mas aquelas que ainda não vieram, que venham. Nós pedimos, Senhor, abençoai os enfermos que estão nos hospitais, nas UTIs, nas enfermarias ou dentro de casa. Abençoai, dai paciência e serenidade aos cuidadores. Abençoai os médicos, enfermeiros, os familiares dos doentes. Abençoai, Senhor, a água, a roupa dos enfermos, as fotos de família. Por intercessão de Nossa Senhora do Carmo, São Pio de Pietrelcina, nos méritos das santas chagas, em nome do Pai, do Filho, do Espírito Santo, amém. E eu me despeço com o clipe Pelas Mãos de Maria. Evangelizar é preciso.

0: perder a graça.
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2: 10 horas e 1 minuto.
3: Olá, esperando sempre que você esteja bem, ouvindo a grande programação da sua vida na melhor rádio. Você é uma pessoa que se diz apressada? Você sabia que a pressa está fazendo muita gente adoecer sem perceber? Não apenas fisicamente, mas emocionalmente, mentalmente e até espiritualmente. Vivemos tentando acelerar etapas que a vida simplesmente não permite pular. A natureza nos mostra isso o tempo todo, mas nós desaprendemos a observar. A semente não vira árvore em uma semana. O rio não molda pedra de um dia para o outro. O inverno não se transforma em verão porque alguém está cansado do frio. Tudo possui um tempo, um processo, uma maturação silenciosa. Existe um ritmo na vida e esse ritmo não negocia com a nossa ansiedade. Mas nós fomos nos

acostumando a usar o imediato. Lembra que eu falei isso ontem? A tecnologia colocou quase tudo ao alcance de um clique. Respostas rápidas, comida pronta, entretenimento instantâneo, relações superficiais, validação em segundos. E sem perceber, começamos a exigir da vida aquilo que ela nunca prometeu entregar rapidamente. Queremos resultados antes do amadurecimento, queremos paz sem enfrentar os próprios conflitos, queremos relacionamentos profundos sem construir intimidade, queremos entregar rapidamente. Queremos resultados antes do amadurecimento, queremos paz sem enfrentar os próprios conflitos, queremos relacionamentos profundos sem construir intimidade, queremos cura sem atravessar o processo da dor, queremos corpos transformados, carreiras sólidas, equilíbrio emocional e felicidade, mas sem suportar a lentidão natural das coisas verdadeiras. E talvez seja justamente aí que nasce a grande parte da frustração humana moderna. Porque a vida real não floresce na velocidade da ansiedade. Ela floresce no tempo da construção. O problema é que estamos cansando antes mesmo de viver o processo completo das coisas. As pessoas começam e desistem rápido demais. Terminam relacionamentos na primeira dificuldade. Abandonam sonhos nos primeiros obstáculos. Desistem de si mesmas porque os resultados não chegam no tempo que imaginaram. Mas quase tudo que vale a pena demora. Demora para uma confiança ser construída. Demora para um coração ferido voltar a acreditar. Demora para uma mente cansada reaprender a descansar. Demora para alguém vencer inseguranças que carrega anos. Demora para uma árvore criar raízes profundas o suficiente para suportar tempestades. E talvez uma das grandes dores da nossa geração seja essa. Estamos tentando viver como máquinas quando continuamos sendo humanos. Humanos sentem, humanos cansam, humanos precisam de pausas. Humanos não conseguem florescer sob pressão o tempo inteiro. Há pessoas sorrindo enquanto emocionalmente estão exaustas. Gente funcionando no automático, sobrevivendo entre cobranças, metas, comparações e uma sensação constante de que nunca estão fazendo o suficiente. E quanto mais aceleram, mais vazias se sentem. Porque a alma também possui um ritmo. E quando ela é ignorada por muito tempo, o corpo começa a gritar através da ansiedade, do esgotamento, da irritação, da insônia e daquela sensação silenciosa de vazio que nem sempre conseguimos explicar. Existe uma sabedoria profunda na paciência que o mundo moderno desaprendeu a valorizar. Esperar não significa ficar parado, significa respeitar o tempo da construção, significa compreender que certos processos precisam amadurecer internamente antes de aparecer externamente. Nem toda demora é atraso, às vezes é preparação. Talvez você esteja se cobrando por ainda não ter chegado onde queria, sem perceber o quanto já cresceu durante o caminho. Talvez esteja olhando apenas para o resultado final e ignorando as pequenas reconstruções que estão acontecendo dentro de você. A vida não responde bem à pressa excessiva. Flores arrancadas antes do tempo não sobrevivem. Frutos colhidos antes da hora perdem o sabor. E pessoas que vivem aceleradas demais acabam esquecendo como sentir a própria vida. Talvez o que esteja faltando não seja correr demais. Talvez seja respirar mais fundo, observar mais, sentir mais, viver com menos urgência. Porque algumas das coisas mais bonitas da existência acontecem devagar. E justamente por isso possuem tanto valor. Abraços, eu sou o psicólogo Júnior Quisté. Abraços, até a próxima.

0: 10:09.
1: A implantação de escolas militarizadas no país divide opiniões entre professores, pais e alunos. A disciplina nos ambientes escolares é o principal argumento dos que defendem o modelo. Do outro lado, há uma série de críticas. As escolas cívico-militares foram debatidas na Comissão de Educação e Cultura do Senado por pessoas contrárias a esse padrão de ensino. A presidente da Confederação Nacional dos Trabalhadores da Educação, Fátima Aparecida da Silva, defende a escola como espaço dos profissionais habilitados.
2: Agentes militares não são para estar dentro da escola. Não tem formação pedagógica. Quem tem formação pedagógica somos nós, enquanto professores e professoras que passamos por uma universidade. São os funcionários de escola que passaram por uma formação através do pró-funcionário e por diversas formações, né? Ou seja, quem tem formação para trabalhar dentro das escolas e da educação pública são os professores, os seus profissionais e os funcionários de escola.
1: Nossa. Para a presidente da União dos Estudantes Secundaristas do Distrito Federal, Letícia Rezende, a militarização inibe alunos a fazerem denúncias.
3: Eles têm medo de se posicionar, têm medo de chegar na direção e falar o que é que aconteceu, têm medo de falar o que é que acontece dentro da sala de aula, falar que sofreu abuso por parte de professor, sofreu por parte de policiais. Esses policiais, por grande parte, tanto policiais quanto professores que abusam dessas meninas, não têm o caso julgado.
1: A cultura militar imposta aos alunos também acontece por meio de músicas que os estudantes têm de repetir. Como nesse caso em Tocantins.
4: Eu vou te prender!
5: Eu vou te prender!
4: Vou invadir sua mente!
5: Vou invadir sua mente!
4: Não vou deixar tu dormir!
5: Não vou deixar!
1: No Paraná, alunos de uma escola militarizada cantaram uma música que reproduz a necropolítica do Estado. Homens de preto, qual é sua missão? Entrar na favela e deixar todos no chão. A estudante paranaense Mariana Chagas critica os critérios de escolha das escolas.
6: Então, o projeto das cívico-militares, ele é muito vendido como algo que vai salvar aquela comunidade de drogas, de agressões. Mas quando a gente vai ver os critérios que foram postos, muitos desses colégios que viraram cívico-militares eram colégios de centro, eram colégios que tinham boas notas, que o IDEB era lá em cima, que tinham vários projetos esportivos.
1: É inegável que a paz, professor...

0: e estudantes favoráveis às escolas cívico-militares. O professor da Faculdade de Educação da USP, Salomão Barros Ximenes, defende um diálogo franco e pedagógico com a comunidade escolar.
1: Será que, de fato, as escolas cívico-militares, elas promovem mais respeito, elas promovem mais disciplina, mais organização, no sentido pedagógico do aprendizado genuíno, né, dessa...

0: recentemente os cantos ensinados aos alunos. E o governo do estado determinou o afastamento do diretor da unidade de ensino e os militares envolvidos. Agência Rádio Web, produção e reportagem, Alan Barbosa.
1: Agora, com vocês, turma.

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4: 10 horas e 20 minutos.
5: A safra de laranja tem crescido no Brasil, porém, em paralelo, ganha espaço à atenção com doenças, como é o caso do greening. O fechamento da safra de laranja 2025-26 do Cinturão Citrícola de São Paulo e Triângulo Sudoeste Mineiro, por exemplo, é de mais de 292 milhões de caixas de 40 quilos e 800 gramas. Trata-se de uma elevação acima de 26% na comparação com a safra anterior. Os dados foram divulgados em abril pelo Fundecitrus, que é o Fundo de Defesa da Citricultura. A perda de produção, decorrente da queda prematura de frutos, foi estimada em aproximadamente 88 milhões de caixas. O principal motivo desta perda na safra foi o greening, que contribuiu com 13%. O engenheiro agrônomo Daniel Medeiros, que é desenvolvimento de tecnologias na BASF, empresa de soluções para a agricultura, destaca a necessidade de enfrentamento assertivo a esta doença.
6: Quando nós estamos no final do ano, aí, outubro, novembro, que acho que é o momento de maior intensidade de brotações, é onde existe o maior pico populacional do inseto. Fica numa posição na planta, ali no terço superior, que acaba dificultando o acesso de inseticidas. Então, o manejo, a pulverização, ela tem que ser muito bem feita. É um inseto pequeno, mas que tem uma complexidade na prática. E a principal, né, a questão em relação ao psilídeo é que ele era visto como um inseto secundário até 2004, porque o dano do inseto em si é mínimo, né? A questão está relacionada ao inseto ser vetor de uma bactéria extremamente importante, que é a bactéria causadora do greening.
5: Já a engenheira agrônoma Cate Corrente, que é líder de marketing para o sistema produtivo hortifruti, cana-de-açúcar e café na BASF, dimensiona o potencial destrutivo do greening na citrocultura.
7: Quando essa doença atinge um pomar, acaba dizimando aquele pomar, porque aquele pomar precisa ser erradicado, e com isso impactando não só a produtividade, mas também a sustentabilidade do negócio como um todo. Até 2010, final da década, os Estados Unidos eram o principal produtor e exportador de suco de laranja no mundo. Infelizmente, nos Estados Unidos, não houve o controle adequado do greening, e isso acabou por dizimar centenas de áreas e assim reduzir a produção de laranja dos Estados Unidos. Isso permitiu com que o Brasil tornasse o maior produtor de laranja e exportador de suco de laranja do mundo.
5: Conforme destacam os especialistas da BASF, o greening é uma doença

Doença sem cura. Ela pode comprometer drasticamente a produtividade e a longevidade dos pomares. A partir disto, torna-se o manejo preventivo cada vez mais estratégico. Agência Rádio Web. Produção e reportagem, Diego Obrião.

0: Brasil registrou um novo recorde histórico de inadimplência em abril, segundo o levantamento da Confederação Nacional de Dirigentes Lojistas, CNDL, e do SPC Brasil. Quase 75 milhões de brasileiros estão com contas em atraso, o equivalente a quase 45% da população adulta do país. Em relação ao mesmo período de 2025, o número de dívidas cresceu 17%. Na passagem de março para abril, os inadimplentes aumentaram 0,81%. A especialista em finanças do CNDL, Merula Borges, aponta que os programas de renegociação têm tido um efeito limitado.
1: As dívidas concentradas entre 4 e 5 anos mostram que os programas de renegociação têm um alcance muito limitado e não conseguem resolver um problema que está muito mais estrutural. Muitos consumidores até conseguem renegociar ou limpar o nome temporariamente, mas eles voltam muito rápido à inadimplência porque eles continuam com uma renda insuficiente, com juros mais caros, com orçamentos comprometidos com contas básicas. É um efeito de porta giratória. E aí a negociação funciona muito como um alívio momentâneo, mas sem garantir uma estabilidade financeira duradoura.
0: O setor bancário concentra a maior parte das dívidas, com mais de 66% do total. Na sequência, aparecem água e luz, com 10%, e comércio, com 8%. O crescimento mais expressivo foi justamente nas contas de água e luz, com alta de 22% em relação a abril de 2025. Regionalmente, o Norte lidera tanto o crescimento de inadimplentes quanto o percentual de adultos negativados, praticamente a metade da população da região. A faixa etária mais afetada é a de 30 a 39 anos, com mais de 18 milhões de devedores. Merula indica o caminho para enfrentar o problema.
1: Para acabar com esse ciclo de endividamento, são necessárias medidas que vão muito além de uma renegociação pontual de dívidas. Programas como Desenrola são válidos, mas eles

0: precisam de uma combinação maior de educação financeira, de controle emocional no consumo, de uma melhoria das condições econômicas do país. Também é importante enfrentar fatores modernos de pressão, como redes sociais, apostas online, estímulos constantes para compras imediatas. E aí, sem essas mudanças estruturais, culturais, a tendência é que o consumidor continue mesmo alternando períodos curtos de recuperação financeira com novos episódios de inadimplência.
1: Cada pessoa com dívida em atraso deve, em média, R$ 5.111, distribuídos entre pelo menos duas empresas credoras. Apesar da média alta, mais de 60% dos inadimplentes têm dívidas de até R$ 2.500. Agência Rádio Web, produção e reportagem, Eduardo Kovaleski.
2: 10h28.
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0: O Brasil atingiu seu melhor resultado no Índice de Desenvolvimento Humano, o IDHM. Em 2024, o país alcançou 0,805, em uma escala que varia de 0 a 1. A melhoria na educação foi destaque. Passou de 0,679 para 0,798 desde 2012. O Programa das Nações Unidas para o Desenvolvimento, o PNUD, da Organização das Nações Unidas, divulgou o resultado nesta terça-feira, 26 de maio, em Brasília. O IDHM avalia o bem-estar de uma população. Um país é classificado no patamar de muito alto desenvolvimento humano quando seu índice atinge ou supera 0,800, como foi o caso do Brasil. O ministro do Desenvolvimento e Assistência Social, Família e Combate à Fome, Wellington Dias, defendeu que este resultado histórico do Brasil no índice é decorrente da aposta do governo do Brasil em unir o econômico e o social.
1: Neste mandato do presidente Lula, ele coloca a necessidade de trabalharmos desenvolvimento social como parte estratégica do desenvolvimento econômico. E isso é para valer. Por exemplo, a transferência de renda, ela não é só transferência de renda. Ela tem como contrapartida a melhoria de vida do ser humano. Acompanhamento à gestão

0: de vacinação, de acompanhamento de cada matrícula da escola, de aprovação e evolução. A cada ano, por conta de uma política como essa, 1.300.000 pessoas, em média, estão alcançando uma profissão.
1: Segundo a avaliação do PNUD, o Bolsa Família teve papel fundamental no resultado brasileiro. Além da transferência de renda, o programa exige que as crianças e adolescentes de famílias beneficiárias estejam matriculadas e tenham uma frequência mínima escolar. O Bolsa Família verifica se estudantes de 4 a 17 anos estão matriculados e frequentando regularmente a escola. Na área da saúde, crianças menores de 7 anos devem manter o calendário de vacinação em dia e realizar o acompanhamento nutricional. Gestantes precisam cumprir o pré-natal regularmente. O site do MDS destaca pesquisas científicas que comprovam a importância do Bolsa Família para o desenvolvimento da primeira infância e para a redução da pobreza, das desigualdades sociais e da fome. Dados que contribuem para justificar o resultado do IDHM. Acesse gov.br/MDS. Reportagem Érica Brás.
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3: 10:34.
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1: As declarações do apresentador Luciano Huck sobre o Bolsa Família geraram muito debate nas redes nos últimos dias. Em um evento fechado para grandes empresários, o comunicador afirmou que o programa de transferência de renda cria dependência e desestimula o cidadão a procurar emprego.
2: Você não gera nenhum tipo de estímulo para que as famílias queiram sair do Bolsa Família. Na verdade, elas criam um monte de atalhos para conseguir ficar no programa de distribuição de renda e de proteção social ad eterno. A gente precisa criar um estímulo. Como é que você sai? Como é que você motiva a família que precisa, necessita do Bolsa Família, tenha vontade de querer sair desse programa?
1: Não é o que revelam inúmeros estudos científicos sobre o assunto. De acordo com a FGV, mais de 60% dos beneficiários de 2014 deixaram o programa até 2025. O mesmo levantamento revelou que muitos inscritos no Cad Único, que é o cadastro de pessoas em vulnerabilidade, saíram do programa após ingressarem no mercado de trabalho, quase 30%. Um acompanhamento do Banco Mundial mostrou

0: que entre 2012 e 2019, 23% permaneceram menos de 3 anos recebendo o benefício, enquanto 40% ficaram mais de 7 anos, o que mostra que não é necessariamente a vida toda. A socióloga e professora da ESPM, Carla Globo, destaca a importância do Bolsa Família para o combate à desigualdade social no Brasil.
1: Um país continental como o nosso, com as desigualdades abissais que a gente tem, então, a gente está falando de um dos países mais desiguais do mundo, em que as pessoas não estão enriquecendo por falta de vontade, mas por falta de oportunidades, por falta de condições, por falta de alimentação, moradia, condições muito básicas de existência, de dignidade. Então, um programa de redistribuição de renda num país como o nosso é fundamental.
0: Jorge Branco, sociólogo e doutor em ciência política, atribui o descrédito do programa por parcelas da sociedade a interesses econômicos.
2: É efetivamente combater a ideia de um estado de bem-estar social onde previdência, sistema único de saúde, universidades públicas, políticas de habitação e políticas de distribuição de renda e combate à pobreza são decisivos. Isso é próprio de um estado de bem-estar social e não do estado liberal que joga as pessoas na miséria. Continuam muitos setores inconformados com a ideia de que o Bolsa Família, um programa de renda mínima, permite que as famílias e principalmente os jovens e adolescentes que já estão no mercado de trabalho tenham maior capacidade, maior autonomia para escolher seus empregos e inclusive exigir salários melhores.
0: Segundo estudo do Instituto de Pesquisa Econômica Aplicada, o IPEA, Bolsa Família ajudou na queda do subemprego no país. Além disso, o levantamento apontou recuo de 4,3 pontos percentuais no desemprego entre os 20% mais pobres da população entre 2019 e 2023. Agência Rádio Web, produção e reportagem, Norberto Natália.
3: 10 horas e 44 minutos.
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0: Obrigada, tchau!
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2: Paris, 27 de maio de 2026. Essas são as principais notícias desta quarta-feira. Vários países europeus continuam a enfrentar a onda de calor precoce e inédita em um mês de maio. Devido a um fenômeno chamado de cúpula de calor, os termômetros voltam a subir hoje no Reino Unido, França, Espanha e Itália, que registram temperaturas de 10 a 15 graus acima da média para essa época do ano. Aqui na França, que já registrou 7 mortes ligadas a essa onda de calor, 13 regiões estão sob alerta. Em algumas delas, a previsão é que os termômetros cheguem aos 39 graus hoje. As autoridades francesas multiplicam as medidas. Algumas escolas cancelam atividades físicas ao ar livre, abrigos extras foram abertos para pessoas em situação de rua e equipes especiais trabalham na distribuição de água nas ruas. A Guarda Revolucionária Iraniana classificou nessa manhã de pouco provável a retomada da guerra com os Estados Unidos, em razão da fraqueza do inimigo, diz um comunicado. Os dois países trocaram acusações ontem de violação do cessar-fogo em vigor desde abril, enquanto continuam as negociações em prol de uma trégua permanente. Nessa manhã, o ministro chinês das Relações Exteriores, Wang Yi, reforçou os apelos em prol da paz no Oriente Médio, dizendo apoiar a mediação do Paquistão e de outros países na busca de um acordo entre Estados Unidos e Irã. Bombardeios israelenses mataram duas pessoas nessa manhã no vilarejo de Deir Hamis, no sul do Líbano. O grupo Hezbollah anunciou que está travando combates diretos com as forças de Israel na mesma região. Na véspera, 31 pessoas foram mortas por ataques israelenses na região de Tir. Israel também anunciou hoje ter eliminado o novo suposto líder do grupo Hamas na faixa de Gaza, Mohamed Odeh, em um bombardeio na véspera, apesar do cessar-fogo vigente no enclave palestino. A informação foi divulgada pelo ministro da Defesa, Israel Katz, na rede social X. Na Bolívia, palco de uma imensa contestação social, o Congresso abriu caminho na última noite para que o presidente Rodrigo Paz possa declarar estado de exceção e convocar militares para reprimir os protestos. Há 6 meses no poder, o presidente boliviano de centro-direita enfrenta, desde o começo de maio, bloqueios de estradas e manifestações de trabalhadores de diversos setores que exigem sua renúncia. A oposição aponta o risco de violações dos direitos humanos, mas os defensores alegam que a medida é necessária para desbloquear a capital La Paz. Rádio França Internacional, em parceria com a agência Rádio Web de Paris, Daniela Franco.
3: 10 horas e 51 minutos.
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0: parceiro fazendo barulho neste lugar.
1: Salário continua importante, mas já não é o único fator decisivo para atrair e manter profissionais nas empresas. Com o avanço das discussões sobre saúde mental, qualidade de vida e bem-estar, os benefícios corporativos passaram a ter peso cada vez maior na satisfação dos trabalhadores. Pesquisa da Robert Half mostra que mais de 80% dos profissionais gostariam de escolher os próprios benefícios, mas apenas 21% têm essa possibilidade. Segundo Alexandre Perê, coordenador do Grupo Temático de Gestão de Pessoas do CRAMG, o Conselho Regional de Administração de Minas Gerais, a flexibilidade se tornou uma estratégia importante.
2: Nas organizações, o bem-estar de seus colaboradores passou a ser uma prioridade estratégica. Os benefícios personalizáveis ajudam o RH a lidar com diferentes perfis geracionais e necessidades individuais, permitindo que cada funcionário escolha as opções que melhor se adaptam à sua fase de vida, estilo de trabalho, prioridades e necessidades em suas vidas profissionais.

0: redes sociais, criando assim programas customizados para a diversidade de colaboradores. O uso de cartão multibenefícios pode ampliar significativamente a autonomia do colaborador quando a empresa adota padrões abertos de escolha.
1: A tendência é permitir que cada colaborador utilize os benefícios de acordo com as próprias necessidades. Na prática, isso inclui desde alimentação e mobilidade até saúde, educação e lazer. Ainda segundo Alexandre Perê, a autonomia aumenta a percepção de valor e fortalece o vínculo entre a empresa e funcionário.
0: Os benefícios corporativos, de forma flexível, alcançam melhores resultados, pois proporciona às pessoas segurança e sustentabilidade no desenvolvimento de suas atividades por meio de variados serviços de cobertura e manutenção de suas saúdes física, mental e emocional, tais como cuidados psicológicos, terapias, palestras educativas, jornadas de trabalho flexíveis, programas de autocuidado contínuo, programas de orientação financeira, treinamentos de lideranças comprometidas com o ambiente saudável, dentre outros.
1: Outro levantamento sobre bem-estar corporativo aponta que quase 90% dos profissionais dizem produzir mais quando conseguem cuidar da saúde física e emocional. Por isso, empresas têm apostado em modelos mais flexíveis e personalizados para melhorar o clima organizacional e reduzir a rotatividade. No mercado atual, benefícios deixaram de ser apenas um complemento salarial e passaram a fazer parte da estratégia de valorização e permanência dos talentos. Agência Rádio Web, produção e reportagem, Vinícius Araújo.

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1: Muito bom dia, meus irmãos, minhas irmãs, povo de Deus, famílias, todos vocês que já levantaram nesse dia de hoje e já estão indo para os seus trabalhos, estão começando a movimentar, graças a Deus, com muita alegria, muita paz, com seus radinhos ligados e acompanhando o programa.

A Luz Traseira aguardando esse momento especial, deste som, dessas clarinadas. Bom dia para todos vocês, muita graça, muito amor, muita paz, muita felicidade para todos vocês. Onde quer que você estiver, onde esteja chegando o som desta emissora, Deus vos abençoe ricamente, é o meu grande desejo, né? Durante esta programação, uma hora de programação, eu creio que Deus poderá fazer muitas coisas a nosso favor se nós deixarmos esta emissora. Deus vos abençoe ricamente, é o meu grande desejo, né? Durante esta programação, uma hora de programação, eu creio que Deus poderá fazer muitas coisas a nosso favor se nós deixarmos Ele fazer, porque Ele quer fazer, porém, nós temos que deixar abrir os nossos corações e dizer: Senhor, eis-me aqui, trabalhe minha vida, muda minha natureza, muda meus propósitos, Senhor, dirija meus passos, é isso que eu quero nesta hora, não é verdade? Que Ele te abençoe, que Ele te guarde, que Ele faça resplandecer sobre ti o seu rosto e te dê a paz, porque o Senhor é a força da nossa vida, que Ele te livra do mal desse dia e te guarde para a hora da sua aparição, ou nos guarde para a hora da sua aparição, nos livra do mal desse dia, não é verdade? Então que Ele te abençoe grandiosamente, vocês são povo especial, nação eleita, povo adquirido, pelo qual Jesus morreu. Nunca, nunca deixe aquele espírito de insatisfação, de incontentamento tomar conta de você, aquele espírito de um complexo de inferioridade, que toma a pessoa e diz: eu não presto, eu não valho nada. Você vale muito, você tem um valor imensurável, porque Jesus morreu por você. Se você não valesse nada, Jesus não teria morrido por você. Mas se Ele morreu por você, é um sinal que você tem um alto preço. Você custou a vida dEle, você custou o sangue dEle. Então, valorize o que Ele fez por você nesta hora. Combinado? Vamos para a leitura das Sagradas Escrituras neste momento. Que Ele te abençoe nesta hora, que Ele te ajude, que Ele faça resplandecer o seu rosto sobre ti e te dê a paz. Vamos para a leitura da Sagrada Escritura, que será feita neste dia de hoje, no livro do profeta Isaías, na nossa programação, no capítulo 35 e o versículo 3, nós estaremos lendo e logo em seguida estaremos orando, falando com o nosso maravilhoso Deus. Então, eu te convido nesse momento, você orar juntamente comigo, ou ler a escritura também, juntamente comigo, vamos ler as escrituras, vamos falar com o nosso amado Deus. Aqui diz assim: confortai as mãos fracas e fortalecer os joelhos tremente. Olha que coisa maravilhosa. É isso mesmo. Então são o evangelho, são as boas novas, né? As boas novas. Dizei aos turbados de coração: esforçai-vos, não temais, eis que o vosso Deus virá com vingança e com recompensa de Deus, e Ele virá e vos salvará. Então os olhos dos cegos serão abertos e os ouvidos surdos se abrirão. Então os coxos saltarão como um cervo e a língua dos mudos cantará, porque águas arrebentarão no deserto e ribeiro no ermo, e a terra seca se transbordará em tanques e a terra sedenta em mananciais de águas. E nas habitações em que jaziam os chacais haverá erva com canas e juncos. E ali haverá um alto caminho, aleluia, um caminho que se chamará o caminho santo. O imundo não passará por ele, mas será para aqueles os caminhantes, até mesmo os loucos não errarão, aleluia. Isso é maravilhoso, né? Vamos orar, vamos pedir a Deus, nos ajude, Senhor, a estar preparado para ver essa grande bênção sobre a terra, porque tudo isso um dia acontecerá. Tudo isso um dia estará aqui visivelmente para todos nós.

para fazer essa oração, Senhor, em humildade, pedindo primeiramente o perdão do nossos pecados, meus pecados, e também de todos aqueles que ouvem essa programação. O Senhor tenha compaixão, ser misericordioso. Não pedimos por sua justiça, porque ninguém poderá subsistir diante da justiça do Senhor, porém pedimos por misericórdia, Pai. Pedimos por graça, por compaixão. Ajuda-nos nesta hora, Pai Santo, porque sem o Senhor nada podemos fazer. Há um povo moribundo, há um povo sofredor, que há um gemido no oculto, muitas mães gemendo por causa dos seus filhos, se encontra completamente enjaulado. Não que eles estejam presos em um presídio, mas que estejam presos pelo álcool, preso pelo fumo, pelas drogas, preso por muitas prisões, que aparentemente a pessoa está livre, andando nas ruas, mas estão presos, são escravos de espíritos, de vícios e de muitas coisas. Alguns choram, clamam-se, mas estão sob esse poder do olhar de Satanás, como nós ouvimos aquela história daquele irmão caminhoneiro que, parando o seu caminhão à beira das margens de uma rodovia, desceu até um riacho para se refrescar numa tarde quente, e ele pôde ver então aquele animalzinho, aquela cotia que corria para um lado e para o outro, presa por olhar daquela jiboia, aquela cobra que havia presa aquele animal pelo poder do olhar. Satanás, esse olhar maligno, às vezes prende vida de jovens, crianças, mulheres casadas, homens casados, que são persuadidos, e às vezes troca homem de caráter, mulher às vezes troca um homem de caráter, trabalhador, responsável, por aquele que não vale nada, sem caráter, preguiçoso. Também, da mesma forma, homens, ó, Deus troca às vezes uma boa esposa, limpa, pura, de caráter, responsável, dona de casa, por uma mulher que às vezes não vale nada, às vezes, no sentido do caráter, no sentido da vida moral, e assim por diante, Senhor. São tantas coisas dessa natureza que as pessoas trocam, trocaram nos dias de Noé, um trocaram nos dias de Jesus, o Salvador, pelo revolucionário, trocar Jesus por Barrabás. Hoje não é diferente. Barrabás representa todas essas coisas, enquanto que o Senhor está aí, e as pessoas trocam o Senhor, trocam das novelas, trocam do sexo, em troca da droga, em troca da mulher. O Senhor é trocado em troca de uma mulher, o Senhor é trocado em troca de um homem, e assim é o Barrabás, representa tudo isso. Ajuda-nos nesta hora, Pai, e tenha misericórdia de todos nós, no nome do Senhor e Salvador Jesus Cristo, e reaviva a tua obra em nossos corações, para a glória do teu nome, Pai, pedimos. Muito obrigado. Amém, meu Deus.

Você pediu, Deus vai responder daqui a pouquinho com essa palavra que você precisa, né? Você cantou, eu preciso de uma palavra, então tenha paciência. Ele vai te dar a palavra. E a palavra diz assim para nós: e ali não haverá leão, nem animal feroz subirá ele, nem se achará nele, mas os remidos andarão por ele. E os resgatados do Senhor voltarão e virão a Sião, com júbilo e alegria eterna haverá sobre as suas cabeças. Gozo e alegria alcançarão, e deles fugirá a tristeza e o gemido. Isaías 35, versículo 9 e 10. Essa é a palavra. Toda essa aflição no seu coração vai te deixar

Então temerá o nome do Senhor desde o poente, a sua glória desde o nascente do sol. Vindo o inimigo como uma corrente de águas, o Espírito do Senhor alvorará contra ele a sua bandeira. É a palavra que você pediu, é a palavra que você queria, é o assim do Senhor para a sua vida. Oh, eles estão a inveja, oh, e tem tantas coisas, eu estou com mal olhado, e olharam para mim, e é o poder de Satanás. Essas coisas existem sim, nós falamos do animalzinho preso pelo olhar da serpente. Então, às vezes, o diabo tentou colocar em você o seu encantamento, diz o profeta, né? É, ele coloca esse encantamento nas pessoas, e as pessoas passam a sofrer nas suas vidas. Mas se você toma Deus sua palavra, o que a palavra diz para nós? Mais uma escritura para você. Você pediu e o Senhor está te respondendo. Olha aí, Isaías 54, verso 17. Toda ferramenta preparada contra ti não prosperará. Toda língua que se levantar contra ti em juízo, tu as condenarás. Esta é a herança do servo do Senhor e a sua justiça que vem de mim, diz o Senhor. Aleluia! Graças a Deus. Então aconteça o que acontecer, venha o que vier, me abandone, me deixe, me despreze, me humilhe, pise em mim, mas eu não deixo essa palavra por nada. E eu vou dizer, quando tudo estiver terminado, toda a luta é passada, eu ainda direi, mas ainda estou aqui. É isso mesmo que nós vamos ouvir a linda canção cantada agora. Ainda estou aqui. É lógico, não é porque eu queira, né? É a força dele na minha vida.

Filipenses capítulo 1, verso 6. Mas aquele que em vós começou a boa obra, aperfeiçoará até o dia de Jesus Cristo. Termina a obra em mim, né?

Ao vós todos que tendes sede, vinde as águas, e os que não tendes dinheiro, vinde e comprai, sim, vinde e comprai, sem dinheiro, sem preço, vinho e leite. Por que gastais o vosso dinheiro naquilo que não é pão, e o produto do vosso trabalho naquilo que não satisfaz? Ouvi-me atentamente, comei o que é bom, e a vossa alma se deleita com a gordura. Muito bem, meus amados, graças a Deus, gostaríamos de convidá-los a participar de nossos cultos no Tabernáculo da Fé, na rua Fernando Ferrari, no 442, Vila Industrial, né? É todas as quartas-feiras, 7:30 da noite, e também aos domingos, 8:30 da manhã e às 18 horas. Eu convido

você vir até ali. Estaremos orando pelos enfermos, sempre que você precisar de uma oração com óleo. E nós estamos ali para te ajudar, para fazer o melhor nessas horas difíceis, a vez que você esteja passando com decepções, família e do casamento, estado de saúde, nervos abalados, início de depressão. Se você crer, Deus pode resolver, sim, a sua palavra, né? O seu problema. Ele pode resolver isso, né? Eu tenho aqui na mensagem a arca, né? Profeta de Deus falando. Ele diz no parágrafo 171: não tenhais medo. Deus direciona os ventos, Deus está guiando a arca. Ele tem todas as coisas providas. Então, você pode descansar nisso. Ora, Noé não teria tido nenhuma vitória se ele não houvesse provado as tempestades. Se somos apenas colocados através de um pequeno túnel, seguro para andarmos, não há alegria. As tempestades da vida é que nos faz ter alegria. São os problemas, são essas coisas que dão alegria, o estímulo, a adrenalina, né? Nunca saberíamos o que seria a luz se não houvesse trevas, não é verdade? Escuridão. Nunca saberíamos o que seria o cume de uma montanha se não tivéssemos uma montanha. Nunca saberíamos o que seria uma boa saúde se a não ser que tivéssemos alguma enfermidade. Você nunca saberia como desfrutar da salvação a não ser que uma vez tivesse, fosse um pecador. Por isso que muitos filhos de crentes, às vezes, entram em problema, nunca soube ser pisado pelo mundo, e eles querem ir lá. Nasceu num lar cristão, com vitória, e às vezes fica desejando, né, provar do mundo, desejando ser escravo por algum tempo. Como o filho pródigo, era feliz e não sabia. Precisou ir pro chiqueiro dos porcos, precisou desejar comer bolota dos porcos, até isso lhe foi negado. Até a comida dos porcos foi negada para ele. Ele não podia comer. Você veja que ele ficou mais baixo, mais desvalorizado que um porco. E assim muitos filhos de Deus, chegam a um estado desse, saem da casa do pai, fica mais desvalorizado que um porco, do que uma porca. Vai um nível mais baixo, perde mais valor, vale menos do que um porco, do que uma porca. Um filho e uma filha de Deus, às vezes. Para poder, então, cair em si e voltar para a casa do pai, dizer: Senhor, nunca mais me deixe sair deste lugar, nunca mais me deixe voltar atrás, não é verdade? É isso que Deus quer, nós chegamos a esse ponto, nunca mais me deixe chegar a esse ponto, Senhor.

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de acordo com o Espírito de Deus, não deveria haver separação entre os homens, entre a humanidade. Mas isto se o homem tivesse permanecido de acordo com o Espírito de Deus, seria plenamente possível. Mas uma vez saindo fora do programa de Deus, então o próprio homem impossibilitou esta unidade entre si. E por isto então as diferenças. Agora, Deus é imutável. Não é porque o homem mudou que Deus cederia e teria que se evoluir também e admitir os pensamentos humanos e suas diferenças. Não. Deus permanece imutável. A Bíblia diz que se nós formos infiéis, Deus permanece fiel. Isto porque Ele é imutável. Ele não pode mudar. E Deus é santo. O significado da palavra santo, literalmente, quer dizer separado. Se Deus é separado, então Ele separa um povo para si. Desde que a humanidade se perdeu, se misturou e tem admitido formas diversas, especialmente acerca do próprio Deus, pensamentos há centenas e centenas acerca de Deus. Mas Deus permanece sendo o que Ele é. Não importa que grandes homens pensem diferente acerca dEle, Ele continua sendo o que Ele é. Não importa que você pense acerca daquela árvore de uma forma diferente, ela continua sendo o que ela é. Ora, a natureza é uma Bíblia. A natureza é uma Bíblia aberta, explicada aos homens.

E aqui nós temos uma questão de fé. Deus continua sendo o que Ele é. O que Ele foi, o que Ele é, e eternamente Ele continua sendo Deus. E temos de chegar à conclusão de que Ele não é misturador. O que Ele foi, o que Ele é, e eternamente Ele continua sendo Deus. E temos de chegar à conclusão de que Ele não é misturador, mas Ele é separador, porque Ele é santo. E vale a pena repetir: uma vez que o homem se misturou, então desta mistura Ele tira para si um povo zeloso de boas obras, que pensa como Ele, que Ele pode pensar através daquele homem, expressar seu pensamento através daquele homem, como Ele fez através de seu Filho, Jesus Cristo, Emmanuel, Deus conosco. É isto que Ele faz quando toma conta do nosso coração, da nossa vida. Então, daí a diferença. Mesmo não querendo, os homens tentam união, mas esta união formará uma coxa de retalhos. É uma união, na verdade, mas nunca uma unificação. Ela forma apenas uma coxa de retalho, cada um com sua cor, respeitando naturalmente uns aos outros. Mas Deus não deixa se levar por respeito humano. Para dar água à mulher samaritana, Ele rasgou a tradição. Desceu lá na cidade de Sicar, junto ao poço de Jacó, pediu a água, e a própria mulher admirou aquilo. E logo Ele deu água da vida para ela. Oh, isso é tremendo! Isto é maravilhoso! E se Ele é diferente, Ele tem que formar um povo diferente. Se Ele está no homem, se Ele está na mulher, aquele homem, aquela mulher, logicamente tem que ser como Ele. E se for como Ele, então é diferente. Nós vamos pensar nisso aqui. Jesus Cristo disse em São Lucas, capítulo 12, verso 34: porque onde estiver o vosso tesouro, ali estará também o vosso coração. Está aqui uma diferença, a base da diferença. Nós encontramos nos evangelhos, assim ditos, como São Mateus, São Marcos, São Lucas, São João, nós encontramos pessoas que, na verdade, eram boas e tinham religião e criam em Deus, e outras que não criam em Deus. Se você for analisar as suas vidas, vocês vão dizer, vão constatar, nós vamos constatar que elas não tinham fé em Deus, enquanto que outras tinham fé em Deus e guardavam seus mandamentos, como o caso do mancebo de qualidade. O mancebo de qualidade, ele tinha fé em Deus a ponto de guardar os seus mandamentos por tradição. Ele havia herdado aquilo de nascimento. Ele havia nascido numa linha que obedecia os mandamentos, que não roubava, que não matava, que não desejava a mulher do próximo, que não mentia. Oh, que homem de qualidade, portanto! Como aquele homem empolgaria e chamaria atenção de qualquer organização, de qualquer sistema religioso nestes dias? E como ele receberia elogios de todas as partes? Mas acontece que Jesus Cristo

sem desconsiderar as suas qualidades, as qualidades daquele mancebo de qualidade, deixou bem claro que aquele homem, apesar de obedecer a Deus, aos mandamentos, tinha o seu tesouro aqui na terra e não nos céus. Oh, aqui vale a pena nós lembrarmos aquilo que temos aprendido. Maria Madalena era uma mulher que não tinha fé em Deus, como Caifás tinha, como aquele mancebo de qualidade tinha fé em Deus. Zaqueu também, o ladrão crucificado, arrependido, também não tinha fé em Deus. Ele não tinha religião, ele não obedecia a Deus. Mas ali estava a diferença, a grande diferença. Uma meretriz sendo salva, enquanto damas, mancebos de qualidade, jovens de qualidade, homens de qualidade, se perdiam. Enquanto um ladrão se salvava, homens que tinham fé em Deus, por tradição, se perdiam. Mas isso não é muito de se admirar, tanto no passado como no presente, isto existe. Vamos lembrar um pouquinho no tempo de Noé. Ora, meus irmãos, vamos lembrar aqui uma coisa muito importante. A única diferença entre Israel e o resto das nações era Deus. Era a fé que Israel tinha. Era diferente das demais nações. Sim. Enquanto as demais tinham fé em seus deuses, em seus ídolos, em suas estátuas, Israel tinha uma experiência com Deus vivo, com o Deus de Moisés, com Deus que abriu o mar, com Deus que cuidou do seu povo no deserto. Mas tem uma coisa, deixando Deus a um lado, Israel era como as outras nações. Quando Sansão cortou o seu cabelo, ele ficou como qualquer outro homem. A massa é a mesma. Deixem a liderança do Espírito Santo a um lado e você não terá diferença de nenhum dos demais e clamará pela união. Mas para que clamar se já estão unidos? Já são iguais, não há diferença alguma. Mas Noé, o que fazia diferença entre Noé e todo o resto da humanidade era a sua fé. Noé cria diferente de todo mundo. O homem que crê da maneira correta tem o seu tesouro diferente. O seu tesouro é em outro lugar. É lá em cima, com Deus. A sua recompensa é com Deus. A sua colheita é com Deus. Que coisa maravilhosa! Você gostaria de crer diferente de todo mundo, simplesmente para ser um pássaro raro? Um fariseu batendo no peito que não é como os demais? Não. Isto não aconteceu com Noé. Noé cria diferente de todo mundo. Por isso a sua conduta, a sua vida era totalmente diferente. Mas a massa era a mesma. Noé foi formado de carne, ossos como os demais, sujeito às mesmas circunstâncias. Mas veja o que causou a sua fé diferente de todo mundo. Todo o mundo pereceu. Bons e maus, perdidos com bonzinhos, com boazinhas,

todos pereceram, porque não tiveram uma fé igual à de Noé. Noé cria diferente. Por isso ele ouviu a voz de Deus e obedeceu a mensagem do dia, a mensagem da era. E foi o que lhe salvou. Ele podia fazer muita caridade, ele podia fazer muitos prodígios, muitas maravilhas, grandes coisas naquele dia, mas teria perecido com os demais se não tivesse feito o que Deus mandou. Aqui está o segredo da coisa. Os homens se ocupam com grandes negócios mesmo em torno de Deus e querem fazer uma grande obra para Deus, mas deixam de fazer justamente aquilo que Deus mandou. Oh, se o tempo nos permitisse, nós iríamos detalhar sobre isso, fazer o que Deus mandou. Nós iríamos perguntar se Deus mandou você fazer isso. Isto que você está fazendo, mesmo sob lutas e sofrimentos e angústias, sob sinceridade, analise: Deus te mandou fazer isso? Prossiga pensando um pouquinho sobre isso. E vai agora pensando numa fé que Noé tinha, diferente de todo mundo. E pense também onde está o seu tesouro. Oh, meus ouvintes, vamos ver esta coisa de novo? Deixando Deus de um lado, Israel era como as outras nações. Embora tendo o Deus de Abraão, proclamando ter o Deus de Israel, ele perdia as guerras. Ele era escravizado e a sua força tornava-se menor do que aquelas nações que tinham Moloques, Astarotes, Baalins, Baal e outras coisas. Embora continue sendo o mesmo Deus, mas veja qual é a força espiritual que tem um povo separado de Deus. Não se separa de nada, mas se separa de Deus, se separa da palavra genuína, se separa da mensagem, se separa de quem crê na palavra do dia. Eles não queriam nada com Noé, mas nós vemos pessoas no passado, como a viúva que foi visitada por Elias. Nós vemos como aquele jovem Daniel, crendo de uma maneira diferente dentro do reino babilônico, e seus companheiros, apenas três jovens, Sadraque, Misaque e Abednego, crendo de uma maneira diferente, tendo uma fé diferente. Por isso eles eram diferentes. José lá no Egito nos deixa esse rastro. Ele era diferente. A Bíblia diz que a mulher de Potifar quis deitar-se com ele, mas se ela já havia se deitado com outros jovens daquele reino, eu não sei. Mas uma coisa é certa, que ela encontrou um jovem diferente. E homem normal, que mais tarde casou-se e teve filhos, gerou filhos, mas era diferente, porque o seu Deus era diferente, porque o seu tesouro era diferente, porque ele cria de uma maneira diferente, por isso se portava de uma maneira diferente, se veste de uma maneira diferente, comporta-se de uma maneira diferente. Porque onde estiver o vosso tesouro, ali estará também

e o vosso coração. Quando o tesouro do homem e da mulher está na palavra de Deus, está nas promessas de Deus, ele, ela vive por estas promessas. Mas vamos lembrar aquilo de profundo e tremendo. Quando Sansão cortou o seu cabelo, ele ficou como qualquer outro homem. E aqui está a alerta, a advertência do Espírito Santo. Deixem a liderança do Espírito Santo a um lado. Deixem a Cristo de um lado. E vocês verão que o povo, a igreja, não é nada mais que o mundo com o nome de Deus nela. O mundo e a igreja são todos da mesma massa. Justamente como Jacó e Esaú eram dos mesmos pais. Porém, o Espírito de Deus faz a diferença. Agora, você quer ou não quer crer da maneira que Deus tem infundido, trazido aos corações de seus filhos nesses dias? Creia nesta palavra, creia nesta mensagem. Receba a bênção de Deus agora, pela fé, no nome de Jesus Cristo. Amém.

0: lágrimas.
1: Muito bem, meus amados, assim nós vamos chegando ao final de mais um programa Luz no Entardecer aqui por essa emissora. E eu quero dizer assim, foi muito bom estar com todos vocês até agora. E eu desejo muitas bênçãos para todos vocês, né? Vamos para a nossa oração nesse instante. Pai Celestial, sela essa mensagem no coração de cada irmão, de cada irmã, e que seja mesmo uma grande bênção para cada um deles, Senhor, que isso lhes dê condição de vencer as provas e as lutas da vida. Cure os seus corpos e dê-lhe paz no espírito, no nome do Senhor Jesus Cristo. Amém, meu Deus, amém.
0: A profecia se cumpriu.
1: Até amanhã, se Deus quiser, meus amados ouvintes, estaremos junto com todos vocês, porque essa emissora leva o ar essa programação diariamente neste horário, né? Então, volte a nos ouvir aqui por essa emissora, neste mesmo horário amanhã, se Deus quiser. A paz do Senhor Jesus Cristo para todos e até amanhã.

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1: Valeu, gente.
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1: Valeu, gente.
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1: Não vem. 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
3: 12 horas e 57 minutos.

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0: De curtir o show de música, é hora de curtir o show da tarde, agora que tá começando agora, quarta-feira aí, você sabe que é sinônimo de animação, de música e de momentos descontraídos aqui na nossa programação. Estamos prontos aqui para alegrar cada vez mais a sua tarde, não perca um só minutinho aqui do nosso programa, então tá sintonizado? Aumenta o volume e vem junto

0: 10 minutos. Minutos.
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2: Desse breve intervalo comercial, a gente tá de volta aqui com mais uma dose de música boa no seu Show da Tarde, hein? Tá prontinho aí pra embalar mais ainda as melhores

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0: de Uberlândia! 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
0: Obrigado!
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0: 8:27.
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0: 8:45.
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0: É 104. 13:48.
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0: horas e 2 minutos.
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0: horas e 19 minutos.
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5: 14 horas e 22 minutos.
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0: Valeu, Goiânia!
1: Cadê o grito das mulheres apaixonadas? Ô, trem doido!
0: Coisa boa!
1: Velho do céu, quero agradecer a Prefeitura de Goiânia, todo mundo aí, Mabel e toda a rapaziada, por esse projeto, velho do céu!
0: Lindo
1: projeto
0: demais,
1: novo,
0: né?
1: No Brasil,
0: lindo,
1: né?
0: Velho do céu!
1: Falar em velho do céu, queria chamar aqui pro palco os nossos amigos Fabrício e Henrique, cadê os meninos aí?
2: Chega, mano!
1: Show de bola, agora nós voltamos, gente, beijo!
0: Bora!
1: Até daqui a pouco!

0: 8:35.
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10: Estamos de volta aqui com mais uma seleção musical do seu show da tarde. Olha, prepare-se porque essa seleção promete. Você vai cantar, você vai dançar, você vai se divertir ao som dos hits aí do momento, hein?
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0: aí, o Show da Tarde volta aí em breve. Agradecemos a todos que participaram e que interagiram e que fizeram essa tarde, assim, sempre especial, né? Sua companhia é boa demais. Continuem ligados e amanhã tem mais Show da Tarde pra você.
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3: Horas e 53 minutos.
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3: 15 horas e 51 minutos.

Alô, você, cola aí, vem comigo. A partir de agora está iniciando o programa Onda Sertaneja. Hoje, quarta-feira, 27 de maio de 2026. Emocionando a galera. Bons fluidos e vibrações positivas. Por aqui, Éder Machado, na comunicação. Boa música, sucesso e alegria pra você. É o Onda Sertaneja que está começando agora. Receba a mensagem de hoje.

homem é o que pensa. Se você insistir em pensar no mal, na dor, na doença, você os atrairá para si. Pense na saúde, na alegria, na prosperidade e sua vida tomará novo rumo. Afirme sempre que é feliz, que as dores passam, que a saúde se consolida cada vez mais e a felicidade baterá à sua porta. Seja otimismo, seja otimista e permaneça o mais possível ligado ao Pai Celestial.

0: Samba, que o som é top. Tiago Freitas deu forró. Ainda ouvimos André Renner, Menina da Aldeia e Grupo Rodeio, Regis Marques, Todos Devemos Rezar. É o programa Onda Sertaneja. Fé em Deus, Brasil.
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0: Primeirinho no Onda Sertaneja é Pai Pum. Daqui a pouquinho tem mais. Momento da Tradição é o próximo destaque no programa Onda Sertaneja. Fica ligado.
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2: 16:18.
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0: Belezinha, tudo na paz, meus queridos. E você, tudo certinho, numa boa? Curtindo, acompanhando o programa Onda Sertaneja em São Gotardo, Minas Gerais. Cumaru, Pernambuco, Chique Chique, também Oliveira dos Brejinhos e também Bom Jesus da Lapa. Salve, salve, Salvador, Bahia de Todos os Santos, meu rei. Clevelândia, no Paraná, Trombas, Goiás, Itabira, Pernambuco, Nova Olímpia, no Mato Grosso, Boquira, na Bahia, Itaqui, no Rio Grande do Sul, São Miguel Arcanjo, em São Paulo, Macaú, Rio Grande do Norte, Tracunha, em Pernambuco, Parnamirim, Rio Grande do Norte, Jupi, em Pernambuco, Passagem Franca, no Maranhão, Lagoa dos Gatos e Bezerros, em Pernambuco, Itaquiraí, no Mato Grosso do Sul, Marechal Deodoro, Alagoas, Alô Sapucaia, no Pará, Anísio de Abreu, no Piauí, Ibirapitanga e também Jaquié, na Bahia, Rio de Janeiro, a cidade maravilhosa, todo mundo curtindo, acompanhando o programa Onda Sertaneja. Muito bem, sejam bem-vindos, hein? Boa música, sucesso e alegria. Agora, vamos destacar no programa Momento da Tradição. Confere o destaque de hoje, aumente o volume.
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0: No programa Momento da Tradição de hoje, vamos destacar Jorge de Freitas, ele que nasceu em Santo Ângelo, no Rio Grande do Sul, um dos grandes ícones da música nativista gaúcha. Deixou um legado de mais de 500 composições. Jorge de Freitas canta no Momento da Tradição. Vai.

0: de boa, programa Onda Sertaneja, meus queridos. Renato e Rafael, beber até cair. E você, tá gostando? Tá ligado? Tá curtindo? Onda Sertaneja.
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Assim vamos chegando ao final da edição de hoje do Onda Sertaneja. Muito obrigado pela sua companhia, pelo carinho e pela audiência de vocês que ficaram ligadaço. Daqui a pouco, mais um programa líder e campeão de audiência pintando pra você. Éder Machado tá dizendo o seguinte, mulherada, cheguem juntinhas no rádio e sintam-se beijadas, rapaziada. Sintam-se todos abraçados, gente da gente. Um beijo carinhoso, fiquem com Deus, cuide-se.

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1: 16:47.
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3: Alô, minha gente, estamos chegando por aqui com mais um programa chamado Sertanejo Classe A. E aí, como é que você tá? Tudo jóia, tudo beleza, tudo na Santa Paz? Que bom, hein? Que bom estarmos juntos nessa festa gostosa da nossa boa música sertaneja a partir de agora, hein? Você vai ouvir, vai curtir aqui sucessos realmente que marcaram épocas, grandes clássicos no Sertanejo Classe A. Comunicando, seu amigo Elber de Andrade, o Elber de Andrade é nós mesmo. Deixa cair as primeiras de hoje.
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1: Daqui a pouquinho, mais sucessos pra você.
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2: 17:03.
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3: Você está curtindo o sertanejo classe A na comunicação do amigão de sempre, o Elbert Andrade. Vamos juntos. É muito bom, né? Saber que você está ligado com a gente, está ouvindo o nosso programa.
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3: Você está curtindo o sertanejo classe A na comunicação do amigão de sempre, o Elbert Andrade. Vamos juntos. É muito bom, né? Saber que você está ligado com a gente, está ouvindo o nosso programa.
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1: Daqui a pouquinho, muito mais músicas em nossa programação. Eu volto em instantes.
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1: 17:27.
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0: Obrigado, Fabiano.
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2: Mais uma que você recordou e ouviu com a gente também. Bom, daqui a pouco tem mais sucessos.
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4: 17:44.
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1: Daqui a pouquinho tem mais após o nosso giro. Aguenta aí que eu volto já.
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8: 18 horas e 4 minutos.
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10: Você está ouvindo o sertanejo classe A, de volta com você com mais um bloco de música boa.
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1: A gente volta em instantes com você.
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3: 18:23.
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5: Você está curtindo o sertanejo classe A na comunicação do amigão de sempre, o Elbert Andrade. Vamos juntos. É muito bom, né? Saber que você está ligado com a gente, está ouvindo o nosso programa.
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1: Mais um modão que nós ouvimos juntos em nosso programa Sertanejo Classe A. Daqui a pouquinho tem mais músicas.
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4: Horas e 41 minutos.
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9: Opa, já estamos de volta, já tomei meu cafezinho ali, meu pãozinho de queijo e agora vamos seguindo com mais moda.
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0: SOS de alerta para a localização de crianças e adolescentes desaparecidos.
1: Você vai ouvir também que estudo revela queda de 7,4% no número de homicídios em 2024. Luana Karen.
2: Foram 42.590 homicídios em 2024, o menor número de homicídios da série histórica iniciada em 2014.
0: Hoje, na apresentação da Voz do Brasil, eu, Mariana Jungmann e Luciano Seixas.
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0: O Amazonas vai receber investimentos superiores a 7 bilhões de reais.
1: São obras para aumentar a produção de energia, de gás natural, construção naval.
0: Somente na prospecção de gás serão gerados cerca de 14 mil empregos.
1: Os anúncios foram feitos pelo presidente Lula.
3: O Amazonas vai receber 2 bilhões e 800 milhões de reais nos próximos 5 anos para ampliar a produção de gás natural e também a frota de embarcações para transporte de combustível. Os recursos são da Petrobras e da Transpetro. Hoje, o gás natural de Urucu gera 65% da energia elétrica consumida em Manaus e em outros 5 municípios. Segundo a presidente da Petrobras, Magda Chambriá, os investimentos vão garantir a maior reserva de gás do país.
4: Estimamos com esse investimento um aumento de produção de 20% e uma geração de 14 mil empregos nessa região amazônica.
3: O estaleiro Bertolini vai ser o responsável pela construção de 18 barcaças. O presidente Lula destacou a importância da retomada da indústria naval brasileira.
5: Se a gente não fizer essas barcaças aqui, a gente não gera emprego, a gente não gera conhecimento tecnológico, a gente não forma bons profissionais. É a primeira vez que vocês vão produzir uma barcaça aqui e vai entrar no mar.
3: O presidente Lula também anunciou um pacote de investimentos em infraestrutura, energia, desenvolvimento regional no estado e medidas socioambientais. O valor total chega a quase 5 bilhões de reais. Na área de infraestrutura, o destaque é o avanço das obras na BR-319, que conecta Manaus a Porto Velho, em Rondônia. São mais de 380 milhões de reais em recursos do novo PAC. O ministro dos Transportes, Jorge Santoro, garantiu que toda a rodovia vai estar em obras ainda no primeiro semestre.
6: É uma rodovia em que vai fazer com que a gente coloque Manaus com acesso pavimentado ao resto da malha rodoviária nacional.
3: Para a segurança energética, o pacote de investimentos chega a 3 bilhões e 300 milhões de reais. Entre os investimentos, 785 milhões de reais serão aplicados no programa Luz para Todos, levando energia para 75 mil pessoas. O governo do Brasil também apresentou o projeto do novo terminal hidroviário Manaus Moderna, que receberá 876 milhões de reais do novo PAC. Será o maior porto hidroviário de passageiros do mundo, segundo o ministro de Portos e Aeroportos, Tomé Franca.
7: Dando dignidade para quem precisa fazer o transporte nos nossos rios, para quem precisa fazer o escoar da produção, do artesanato.
3: O presidente Lula destacou a importância dos investimentos.

0: no mundo inteiro. Que quem quiser construir balsa de qualidade, venha para Manaus.
1: E a cultura também vai receber recursos. A Petrobras anunciou que vai patrocinar o Festival Folclórico de Parintins, com investimento de 5 milhões de reais. De Manaus, no Amazonas, Luciana Colares de Holanda.
2: A Secretaria Nacional de Defesa do Consumidor instaurou o processo administrativo para punir plataformas de aplicativos que não estão informando a composição dos preços cobrados em seus serviços.
3: Uma portaria da Secretaria estabelece que as empresas devem informar os valores pagos pelos usuários e o quanto é repassado aos trabalhadores.
2: Duas empresas estariam descumprindo a norma, iFood e Kita, e está

0: estarão sujeitas ao pagamento de multa que pode chegar a 14 milhões de reais. Outros 7 aplicativos estão em monitoramento.
1: O ministro da Secretaria-Geral da Presidência da República, Guilherme Boulos, afirmou que o cumprimento da portaria não é opcional.
2: Essas empresas têm que oferecer transparência. Não é opcional cumprir uma portaria da Secretaria Nacional de Defesa do Consumidor. A empresa não escolhe se ela vai cumprir ou não a portaria. Cumprir essa portaria é uma obrigação das plataformas e aquelas que não cumprirem pagarão o preço com multa de defesa do consumidor. A empresa não escolhe se ela vai cumprir ou não a portaria. Cumprir essa portaria é uma obrigação das plataformas e aquelas que não cumprirem pagarão o preço com multa.
0: O consumidor que não identificar essas informações na nota fiscal pode registrar uma reclamação na plataforma consumidor.gov.br ou no PROCON da sua cidade.
1: Lei de acesso à informação, portal da transparência e agora a nova plataforma informa.br. São ferramentas para aumentar a transparência da gestão pública.
0: Elas são utilizadas como parte do trabalho da Controladoria Geral da União para fiscalização preventiva e combativa da corrupção e das fraudes em contratos públicos.
1: Essa atuação também é integrada com outros órgãos públicos para o combate ao crime organizado.
0: Hoje a gente conversa com o ministro da CGU, Vinícius Marques de Carvalho, sobre a agenda Governo Aberto, que está em destaque essa semana. Boa noite, ministro.
3: Boa noite, Mariana. Boa noite, Luciano. Boa noite aos ouvintes da Voz Brasil.
0: Ministro, a gente está, então, na Semana Governo Aberto, né? E foi lançada uma plataforma informa.br, que vai entrar em operação agora em junho. Como é que vai funcionar essa plataforma? Como é que ela ajuda o trabalho de fiscalização da CGU? O que que ela traz de novo?
3: Essa plataforma tem por objetivo facilitar ainda mais a vida dos cidadãos e das cidadãs brasileiros que precisam acessar informações do governo federal, né? Hoje, como vocês mencionaram, nós temos o Fala BR, nós temos o site dos ministérios ou dos órgãos públicos, nós temos também o portal da transparência, a lei de acesso à informação. O que essa plataforma nova faz? Ela agrega tudo isso num sistema único usando inteligência artificial. O que que isso quer dizer na prática? A pessoa pode entrar na plataforma, digitar a informação que ela quer, a pergunta que ela quer. Se essa informação ela já está publicada em algum site do governo federal, em algum portal público de informações, ela vai ser direcionada diretamente para a informação, ou seja, nós vamos entregar a informação direto para ela. Se essa informação não está publicada, mas é uma informação que ela pode ter acesso, ela vai ser direcionada para pedir a informação via lei de acesso à informação. Então, hoje, na situação até agora, ela tem que vai ir na lei de acesso à informação via Fala BR ou tentar procurar no portal da transparência e meio que tentar adivinhar onde vai estar a informação. Agora não. A partir do Informa BR, ela vai só pedir a informação e ela vai ser, para ela vai ser entregue a informação, ela vai ser direcionada para onde essa informação está.
1: Ministro, embora a gente esteja falando dessa semana de eventos relacionados à transparência da gestão pública, né? A semana Governo Aberto, essa agenda Governo Aberto já ocorre há mais tempo, né? E implementou diversas mudanças nessa área. O senhor pode falar um pouco mais sobre esses ajustes feitos no trabalho da CGU nos últimos anos? Quais foram os ganhos?
3: Na verdade, a parceria do Governo Aberto começa lá com o governo da presidenta Dilma, lá em 2011. É algo muito inovador, muito importante para a cidadania brasileira, porque aumenta a confiança da cidadania no Estado, da população no Estado. Nós já tivemos um resultado recente muito positivo de uma pesquisa da OCDE que diz que a confiança da população nos serviços públicos subiu de 26% em 2022 para 42% esse ano. E no governo federal, de 24% para 38%. Isso se deve, entre outras coisas, a uma série de mecanismos e instrumentos que nós lançamos mão. Por exemplo, o portal da transparência, né? O portal da transparência, com as informações que nós colocamos lá, por exemplo, relacionadas a emendas parlamentares, relacionadas a uma série de informações públicas que já deviam estar lá, como por exemplo os benefícios fiscais, aquelas pessoas que são beneficiárias de políticas públicas como o Pé de Meia, tudo que está sendo investido nesse tipo de programa está lá no portal. Então, em função disso, o portal, por exemplo, teve um aumento de mais de 30% de usuários. Isso aumenta a confiança da população também nas informações públicas. Outra coisa importante, lei de acesso à informação.

0: colocamos fim ao sigilo de 100 anos, né? Que era um problema do governo anterior. Em 2022, por exemplo, um governo que era pautado pelo sigilo colocou mais de 7 mil casos em sigilo de 100 anos. Nós reduzimos isso drasticamente. No ano passado nós tivemos só 70 casos de sigilo de 100 anos. Então isso é a implementação de uma agenda de transparência do governo do presidente Lula para garantir que a população tenha acesso à informação.
1: Agora, ministro, recentemente a CGU participou de ações da Polícia Federal para combate a fraudes em licitações e corrupção no Ceará, na Bahia, também em outros contratos públicos federais em outros estados, né? Piauí também tivemos. Como é que funciona essa integração da CGU com a Polícia Federal e outros órgãos de investigação?
0: Essa integração ela é decisiva para o combate à corrupção, não só da CGU com a Polícia Federal, como também com o COAF, com a Receita Federal. Todos os órgãos que têm algum objetivo ou alguma missão relacionada ao controle, à fiscalização e à responsabilização de quem comete fraudes ou crimes ou comete algum tipo de ato de corrupção. O presidente Lula, ele pediu explicitamente para que nós sejamos intransigentes no combate à corrupção, né? Para que nós não deixemos nada passar, investigamos com muito afinco. E para isso a gente precisa se coordenar, né? Se cada órgão atuar sozinho, a direção, cada um vai para um caminho, cada um vai para uma direção e não funciona direito. Então, só para vocês terem uma ideia do efeito desse tipo de agenda conjunta, só o ano passado nós realizamos 76 operações com a Polícia Federal, com um prejuízo de 13 bilhões de reais apurados nessas operações. Se você somar tudo o que foi apurado em todos os anos anteriores, não chega a um quinto disso. Isso porque nós conseguimos investigar com mais cuidado, colocar a lupa nos casos que vinham de lá de muito tempo, né? Esses esquemas, eles existiam em governos anteriores. O caso do Master, por exemplo, o caso do INSS, são todos casos que já vinham lá de trás e que nós, felizmente, interrompemos no governo do presidente Lula.
2: Inclusive, ministro, o governo do Brasil vem desenvolvendo um trabalho integrado aí para o combate ao crime organizado, envolvendo vários ministérios e órgãos de inteligência. Como é a participação da CGU nessas investigações, nessas operações?
0: A CGU opera, como eu disse, em conjunto com a Polícia Federal em várias dessas investigações. Muitas vezes nós temos casos de corrupção que estão vinculados a organizações criminosas, em licitações públicas e contratos públicos. Importante dizer aqui também que isso tem sido uma prioridade do governo do presidente Lula, né, do governo brasileiro. Recentemente foi lançado um programa de enfrentamento ao crime organizado com quatro eixos. O eixo voltado para asfixia financeira, combate a homicídios, controle de armas e também lidando com as questões dos presídios. Esses quatro eixos somados vão comportar um investimento de mais de 10 bilhões de reais, o que é algo inédito no Brasil, que demonstra a prioridade do presidente Lula, e a CGU está envolvida em todos esses esforços.
1: Ministro, para a gente concluir, como é que é a relação da CGU diretamente com o cidadão, né? Alguém que queira, por exemplo, apontar uma irregularidade, denunciar problemas num contrato público que ela tenha conhecimento, essa pessoa consegue falar diretamente com a CGU? Como é que ela pode fazer isso?
0: Ela consegue, nós temos a ouvidoria da CGU, Fala BR, que é um caminho muito tradicional e conhecido, mas que é sempre importante a gente divulgar, que as pessoas podem entrar lá e fazer as suas denúncias, fazerem as suas reclamações, fazerem as suas sugestões. Nós, inclusive, estamos usando todo esse material da ouvidoria que nós recolhemos com essas reclamações para direcionar para os ministérios e acionar os ministérios. Então, na medida em que as reclamações aumentam em relação a um determinado tema, nós já acionamos o ministério para o ministério resolver ou determinado órgão resolver antes que o problema ganhe uma dimensão maior. Nós estamos intensificando esses esforços e tem funcionado muito bem.
2: Muito bem, nós conversamos com Vinícius Marques de Carvalho, ministro da Controladoria Geral da União. Muito obrigado, ministro, pela entrevista aqui à Voz do Brasil.
1: O Brasil atingiu o menor índice de homicídios da série histórica, iniciada em 2014.
2: Mesmo assim, o número continua alto. Foram mais de 42 mil homicídios.
1: Por isso, o governo tem investido em políticas públicas voltadas para a segurança pública, como, por exemplo, o programa Brasil contra o Crime Organizado, com investimento de 11 bilhões de reais.
3: O Brasil registrou em 2024 o menor número de homicídios da série histórica.

histórica iniciada em 2014. Os dados estão no Atlas da Violência, elaborado pelo Instituto de Pesquisa Econômica Aplicada, IPEA, em parceria com o Fórum Brasileiro de Segurança Pública. De acordo com o levantamento, foram 42.590 homicídios em 2024, uma queda de 7,4% comparada a 2023. Já em relação a 2014, a redução

0: investigadores identificaram um aumento expressivo das chamadas mortes violentas por causa indeterminada, casos em que não é possível afirmar oficialmente se a vítima morreu em acidente, suicídio ou homicídio. De acordo com o Atlas, as mortes violentas por causa indeterminada saltaram para 17.207 em 2024. Na tentativa de melhorar a investigação desses crimes, o Ministério da Justiça e Segurança Pública adotou em fevereiro deste ano critérios nacionais padronizados para os índices de elucidação de homicídios e feminicídios em todo o país, como explica o secretário nacional de Segurança Pública, Chico Lucas.
1: Algumas mortes acontecem em ambientes inóspitos ou duvidosos ou por meios que não são tão claros. Ora, mas se há dúvida, cabe ao poder público de investigar. A portaria, ela define como critério a morte violenta, ela obriga a toda morte ser correspondida por um inquérito policial e todo inquérito precisa ter um final dentro de um prazo de esclarecimento.
0: O levantamento mostra ainda que a violência continua atingindo principalmente jovens do sexo masculino, negros e moradores de áreas vulneráveis. Em 11 anos, mais de 300 mil jovens entre 15 e 29 anos foram assassinados no Brasil. O coordenador da pesquisa e técnico do IPEA, Daniel Ricardo de Castro Cerqueira, afirmou que muitas vezes a violência que acomete o jovem surge ainda na infância.
2: Muitas vezes, quando a criança nasce, muitas vezes tem problemas de negligência dos próprios pais, muitas vezes. Depois começa, a criança muito cedo já começa a ser vítima de violência sexual e depois, mais à frente, violência física, né? Quando eventualmente termina sendo morta à frente.
0: Pelas redes sociais, o presidente Lula destacou a redução histórica na taxa de homicídios, mas afirmou que o número absoluto ainda é muito alto. Lula declarou que a curva descendente aponta para um caminho que tende a se consolidar com a série de políticas anunciadas e em aplicação pelo governo do Brasil ao longo dessa gestão. Entre as medidas citadas pelo presidente está a lei antifacção, que endurece penas e dá agilidade ao confisco de bens de lideranças do crime organizado, o programa Brasil contra o Crime Organizado, que prevê a aplicação de 11 bilhões de reais em 2026 para desarticular estruturas criminosas, o Pacto Nacional contra o Feminicídio e o fortalecimento das ações de inteligência das polícias federal e rodoviária federal. Reportagem Luana Karen.
3: Combate ao desaparecimento de crianças e adolescentes, cada minuto conta.
4: O Ministério da Justiça e Segurança Pública firmou uma parceria com a Uber para que alertas passem a ser exibidos dentro do aplicativo.
3: Agora qualquer celular pode ser canal estratégico para salvar vidas.
4: Com a medida, motoristas, parceiros e usuários do aplicativo que estiverem no raio de até 160 quilômetros do desaparecimento vão receber mensagens dentro do aplicativo Uber. O diretor de Operações Integradas e de Inteligência da Secretaria Nacional de Segurança Pública, José Anchieta Neto, destacou a importância de usar a tecnologia a serviço da segurança pública.
5: Esses aplicativos de mobilidade urbana, eles estão gerando renda e são responsáveis por centenas de milhares de deslocamentos, então eles têm que estar dando um passo à frente, um passo a caminho da promoção da segurança pública.
4: As primeiras horas após o desaparecimento de crianças e adolescentes são decisivas para localizar as vítimas. Por isso, o objetivo é acelerar a divulgação das informações e alcançar rapidamente pessoas que estejam próximas da região onde os casos acontecem. É o que destacou o chefe de relacionamento para assuntos de segurança da Uber, Leandro Segala.
6: Quando a gente conversa com autoridades que atuam na investigação de pessoas desaparecidas, tem um ponto comum que eles sempre se referem. O quanto é importante aquelas primeiras horas após o desaparecimento para o retorno seguro desse menor. Essa cooperação coordenada entre poder público, iniciativa privada, comunidade e tecnologia, acho que tem de fato a chance de salvar vidas.
4: A parceria amplia o alcance do chamado Alerta Amber, sistema utilizado para divulgar informações sobre crianças e adolescentes desaparecidos em situação de risco. O mecanismo envia imagens e dados da ocorrência para pessoas próximas ao local do desaparecimento. Pela primeira vez no Brasil, uma plataforma de mobilidade urbana também passa a integrar essa rede de comunicação emergencial. A diretora do Sistema Único de Segurança Pública, Isabel Freitas, falou sobre como a ação pode mudar a realidade das pessoas desaparecidas no país.
7: Uma criança localizada é uma criança que não foi vista.

0: vítima de um crime pior e é uma família que não passou por esse sofrimento.
1: Só no ano passado, mais de 85 mil pessoas desapareceram no Brasil. 21 mil delas eram crianças ou adolescentes. Reportagem Márcia Fernandes.
2: Os de turistas estrangeiros no Brasil aumentaram 9,2% nos primeiros 4 meses do ano em relação ao mesmo período de 2025.
3: O valor chegou a 20 bilhões e 200 milhões de reais, segundo o Banco Central.
2: E o ministro do Turismo, Gustavo Feliciano, está na China, onde participa de uma série com o objetivo de atrair mais turistas ao Brasil.
3: Recentemente, o governo brasileiro isentou a exigência de visto para turistas chineses.
4: Vamos traçar ações e estratégias para que a gente possa, com a política de isenção do visto do governo federal, aumentar o número de turistas chineses no nosso país.
5: Eu tenho certeza, realizaremos ótimos negócios para promover o destino Brasil aqui na China.
2: O Brasil recebeu 103 mil turistas chineses em 2025, uma alta de 35% em relação ao ano anterior.
3: Apenas nos 4 primeiros meses do ano foram quase 40 mil visitantes, um crescimento de 33%.
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3: Plenário do STF decide que shoppings devem criar espaço de amamentação para empregadas lactantes.
4: ST define lista com o nome de 3 desembargadores indicados ao cargo de ministros da corte.
3: TSE homologa alterações nos estatutos dos partidos Democrata e Unidade Popular.
4: Boa noite, eu sou o Arthur Filho.
3: E eu sou Walter Lima.
4: O plenário do Supremo Tribunal Federal decide que shoppings devem criar espaço de amamentação para empregadas lactantes.
3: Empresas têm o prazo de até um ano para adequar os centros comerciais. Marcelo Della Libera.
5: O plenário do Supremo Tribunal Federal analisou um recurso que discute se a responsabilidade pela instalação de espaços destinados à amamentação e à guarda de filhos de trabalhadoras lactantes em shopping centers deve recair sobre os lojistas ou sobre a administração do empreendimento. A tese fixada foi no sentido de que a expressão estabelecimento, prevista na CLT, abrange os shopping centers em relação às empregadas dos lojistas que integram o centro comercial.
4: Presidente do STJ determina a continuação do curso de medicina ofertado à turma extra do Programa Nacional de Educação na Reforma Agrária, no campus Caruaru da Universidade Federal de Pernambuco.
3: O curso é oferecido a 80 alunos. Fátima Uchoa.
6: A turma extra de medicina iniciada neste ano é uma parceria entre a Universidade e o INCRA, que editaram resolução para a criação da turma e um edital para a seleção dos estudantes. Na ação popular contra essas medidas, um vereador alegou violação à moralidade administrativa. O TRF5 determinou a interrupção das atividades após o fim do primeiro semestre letivo. Mas, para o presidente do STJ, ministro Herman Benjamin, manter essa decisão colocaria em risco a organização administrativa da Universidade.

0: universidade pública, o que ocasionaria lesão à ordem pública. Segundo o ministro, a turma especial do curso de medicina atende ao princípio da igualdade de condições no acesso ao ensino.
1: TST define lista com o nome de 3 desembargadores indicados ao cargo de ministros da corte.
2: Os selecionados são das regiões Nordeste e Norte. Rocine Gomes.
3: Os selecionados estão disputando a vaga da ministra Dora Maria da Costa, que se aposentou do Tribunal Superior do Trabalho depois de 18 anos. Foram eleitos ao cargo a desembargadora Maria de Nazaré Medeiros Rocha, do TRT da 8ª Região, que abrange o Pará e o Amapá. O desembargador Sérgio Torres Teixeira, do TRT da 6ª Região, em Pernambuco. E a desembargadora Hermenegilda Leite Machado, do TRT da 13ª Região, na Paraíba. A lista com os nomes será enviada ao presidente da República. É ele quem escolhe.
1: TSE homologa alterações nos estatutos dos partidos Democrata e Unidade Popular.
2: As duas legendas terão 90 dias para providenciar as alterações. Rimax Souto.
4: Para o Democrata, os ajustes são relacionados ao prazo máximo de vigência de órgãos partidários provisórios, limitado a 4 anos. O plenário do TSE ainda determinou que fique explícito o caráter voluntário das contribuições financeiras à legenda. O TSE também aprovou parcialmente o requerimento da Unidade Popular e determinou que o partido inclua explicitamente nas normas internas o tempo de vigência de seus órgãos provisórios, além de medidas de combate à violência política contra a mulher.
1: Tribunal Regional Federal da 1ª Região condena União e autarquias por demora na titulação de terras quilombolas do Amapá.
2: A decisão é resultado de ação do MPF. Vanessa Pereira.
5: Na decisão, a justiça condenou União, INCRA, IMAP e Fundação Cultural Palmares de forma solidária ao pagamento de mais de 3 milhões de reais em indenização por danos morais coletivos. Além disso, estabeleceu prazo de 3 anos para conclusão de todos os processos de identificação, delimitação e titulação definitiva das comunidades quilombolas do Amapá, sob pena de multa de R$100 mil por mês de atraso.
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1: Uma boa noite a você.
2: Até amanhã.
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0: sou Humberto Pinheiro.
1: E estes são os destaques de hoje do Jornal do Senado, que começa agora.
0: Senado aprova novos modelos de contratação para jovens entre 18 e 29 anos.
1: Dívidas rurais, avança projeto para socorrer produtores endividados por desastres climáticos.
0: Plenário aprova regras para a Copa Feminina de 2027 e homenagem a jogadoras pioneiras.
1: Boa noite.
2: Boa noite.
1: O mercado de trabalho pode ganhar novas regras para ampliar a contratação de jovens sem experiência. O Senado aprovou um projeto que cria o contrato de primeiro emprego para pessoas entre 18 e 29 anos que nunca tiveram carteira assinada.
0: A proposta reduz encargos para as empresas, como a contribuição patronal ao INSS e a alíquota do FGTS. O repórter Douglas Castilho tem mais detalhes.
3: Com 10 milhões de jovens que não estudam nem trabalham, o Brasil ocupa a quarta pior posição no ranking mundial de pessoas entre 18 e 29 anos sem uma ocupação regular, segundo dados da OCDE, entidade que representa os países mais ricos. O projeto aprovado permite que as empresas que contratarem esses jovens sem nenhuma experiência prévia com carteira assinada terão a chamada cota patronal do INSS reduzida a 10%, o que é metade da exigida pelo regime comum. Haverá ainda a redução da alíquota do depósito do FGTS. O autor da proposta original, senador Irajá, do PSD do Tocantins, explicou o dilema enfrentado pelo que chamou de geração nem-nem.
4: Ora, é um dilema. Se ele não tem oportunidade, como é que ele vai ter experiência?

0: novo regime de contrato diferenciado poderá ter o prazo de 6 a 24 meses, podendo ser renovado por 3 vezes, mas a qualquer momento durante a vigência do contrato, o empregador terá a possibilidade de transformar o vínculo temporário em um contrato permanente. O texto agora vai à sanção presidencial.
1: E avançou no Senado o projeto que mantém os incentivos fiscais da chamada Lei do Bem, usada para estimular investimentos em pesquisa, desenvolvimento e inovação tecnológica no país.
2: A proposta aprovada hoje pelos senadores preserva benefícios tributários concedidos a empresas que investem no setor e evita os cortes previstos na política de redução gradual desses incentivos, aprovada no ano passado. Repórter Patrícia Oliveira.
3: Poderão ser mantidos os incentivos fiscais concedidos a empresas que investem em pesquisa, desenvolvimento e inovação tecnológica. A proposta dos senadores Alci Lucas, do PL do Distrito Federal, impede que esse setor pare de receber apoio por meio de benefícios tributários. Os cortes estão previstos nas regras da política de redução desses incentivos aprovada no ano passado. O relator da matéria, senador astronauta Marcos Pontes, do PL de São Paulo, destacou que a chamada Lei do Bem gera 30 bilhões de reais com investimentos em inovação e tecnologia, eleva a produtividade, a competitividade e a geração de empregos qualificados.
4: Então, são incentivos que precisam ser preservados. É uma importância muito grande também para o Brasil como um todo, para o desenvolvimento econômico e social do país.
3: O senador também destacou que o projeto contribui para a previsibilidade das decisões de investimento em inovação por parte das empresas. A proposta segue para a Comissão de Assuntos Econômicos.
1: E a Comissão de Assuntos Econômicos aprovou o projeto que busca dar fôlego a produtores rurais prejudicados por secas, enchentes e outros eventos climáticos extremos. A proposta autoriza o uso de recursos do Fundo Social para renegociar e quitar dívidas no campo, sem cobrança de multas ou juros de mora.
2: A medida tem como objetivo evitar o endividamento crônico e garantir a continuidade da produção agrícola no país. O texto segue agora para o plenário do Senado com pedido de urgência. Repórter Alexandre Campos.
5: Pelo texto, poderão ser beneficiários da linha de crédito especial os produtores rurais, associações e consórcios que no período entre 2019 e 2025 tenham registrado em 2 ou mais safras perdas de no mínimo 30% da renda bruta. Para produtores, a linha de crédito terá valor máximo de 10 milhões de reais e para associações 50 milhões de reais, com prazo de 10 anos e juros entre 3,5% e 7,5% ao ano. O relator, senador Renan Calheiros, do MDB de Alagoas, destacou a incorporação ao texto de medidas que impeçam exigências excessivas e restrições infralegais durante a regulamentação da matéria.
6: O projeto, sem dúvida nenhuma, oferece uma opção para que o governo atue permitindo a retomada da capacidade produtiva e a preservação da segurança alimentar nacional.
5: Líder do governo, senador Jax Wagner, do PT da Bahia, lamentou que as negociações com o executivo não tenham avançado.
7: Do jeito que está escrito o projeto, é para quebrar os bancos públicos, porque na taxa que eles querem é para botar um prejuízo lá em cima.
5: Pelo projeto, o governo também poderá ampliar sua participação no Fundo Garantidor de Investimentos para a cobertura de operações de crédito rural contratadas por produtores afetados por eventos climáticos adversos.
1: O presidente do Senado, Davi Alcolumbre, cobrou dos partidos a indicação dos integrantes da nova CPI da pedofilia, que terá 11 membros titulares e 7 suplentes.
2: O colegiado vai investigar crimes sexuais e outras violências cometidas contra crianças e adolescentes. Repórter Pedro Pincer.
8: O colegiado tem o objetivo de investigar crimes cometidos contra crianças e adolescentes, incluindo pedofilia e abuso online. A CPI foi criada em agosto do ano passado, mas ainda não começou a funcionar por falta de integrantes. Alcolumbre ainda destacou que a proporcionalidade das bancadas deve ser respeitada durante as indicações.
9: Para que as lideranças partidárias possam fazer as suas indicações, para que o mais rápido possível a gente possa fazer a instalação desta comissão parlamentar de inquérito que vai investigar a pedofilia no Brasil.
8: O pedido de criação da CPI foi apresentado em conjunto pela senadora Damaris Alves, do Republicanos do Distrito Federal, e pelos senadores do PL Jaime Bagatoli, de Rondônia, e Magno Malta, do Espírito Santo. A primeira CPI da pedofilia funcionou entre 2008 e 2010.
1: E parlamentares repercutiram a decisão.

0: decisão da primeira turma do Supremo Tribunal Federal que acabou com a aposentadoria compulsória remunerada como punição máxima para magistrados.
1: Com a medida, juízes que cometerem infrações graves poderão perder o cargo e também o direito ao salário. Repórter Henrique Nascimento.
2: A aposentadoria compulsória era alvo de críticas porque permitia ao magistrado continuar recebendo salário proporcional ao tempo de serviço, mesmo após punições disciplinares. Relatora de uma proposta sobre o tema na Comissão de Constituição e Justiça do Senado, a senadora Elisiane Gama, do Maranhão, afirmou que a decisão corrige uma distorção histórica.
3: Nós não podemos permitir castas de servidores públicos com privilégios.
2: Já o senador Sérgio Moro, do PL do Paraná, ponderou que é preciso diferenciar crimes graves de infrações administrativas.
4: Um juiz que comete uma mera infração disciplinar, aí ele perde o cargo e perde também a aposentadoria, mas ele contribuiu. Não faz sentido que ele perca o benefício nessas circunstâncias.
2: A Comissão de Constituição e Justiça do Senado já aprovou uma proposta que também acaba com a aposentadoria compulsória como punição para magistrados e integrantes do Ministério Público. O projeto aguarda a votação no plenário.
0: O Brasil avançou na preparação para a Copa do Mundo Feminina de 2027. Foi aprovado o projeto que define regras e garantias do poder público para que o torneio seja realizado no país.
1: A proposta prevê apoio à cidade-sede do primeiro Mundial Feminino da história na América do Sul. Repórter Rodrigo Rezende.
5: O projeto trata de diversos temas relacionados à Copa do Mundo, como venda de ingressos, proteção de direitos autorais, regras para captação e distribuição de imagens do campeonato e garantias aos torcedores e profissionais, como a facilitação para obtenção de vistos temporários de turismo e trabalho. A relatora da proposta, senadora Leila Barros, do PDT do Distrito Federal, afirmou que o país irá se beneficiar do evento, principalmente com a experiência adquirida na Copa de 2014.
6: A expectativa da FIFA é de receber mais de 3 milhões de torcedores, movimentar a economia e projetar o Brasil como potência esportiva contemporânea.
5: A proposta também traz uma compensação financeira às jogadoras que representaram o país na primeira edição da Copa do Mundo Feminina em 1991 e no primeiro torneio global feminino organizado pela FIFA em 1988. Cada ex-jogadora receberá R$500 mil.
0: O plenário ainda aprovou a proposta da senadora Leila Barros, que estende o mesmo benefício de R$500 mil às jogadoras que participaram da Copa do Mundo de 1995.
1: Edição de Paula Groba. Trabalhos técnicos de Eliseu Caires. O Jornal do Senado fica por aqui. Acompanhe agora as notícias da Câmara dos Deputados. Boa noite.
0: Boa noite e até amanhã.
7: Jornal Câmara dos Deputados. Plenário da Câmara debate o projeto que reduz jornada semanal de trabalho.
8: Deputados aprovam reconhecimento de diabetes tipo 1 como deficiência.
7: Proposta votada inclui festas juninas nordestinas no calendário de turismo.
8: Plenário amplia estoques de alimentos e produtos para alimentação animal.
7: Boa noite. Os deputados aprovaram um projeto para ampliar estoques públicos de alimentos e de produtos para alimentação animal. A repórter Daniela Lessa acompanhou a votação.
9: A Câmara dos Deputados aprovou o projeto que muda a regra sobre estoques públicos de alimentos e amplia o programa de venda em balcão, usado para dar acesso de pequenos criadores de animais aos produtos vendidos pela Companhia Nacional de Abastecimento, a Conab. O projeto amplia o público atendido pelo programa de venda em balcão. Além dos pequenos criadores de animais, poderão participar cooperativas de produção agropecuária e associações de agricultores familiares, que terão acesso à compra de itens como sacaria, milho, sorgo, caroço de algodão e farelo de soja. Para pequenos criadores, o limite de compra será de até 27 toneladas por mês. Para cooperativas e associações de agricultores familiares, o limite será de até 80 toneladas mensais. Outra mudança autoriza a União, por meio da Conab, a comprar de produtores rurais e de cooperativas os produtos básicos incluídos na política de garantia de preços mínimos. A compra poderá ser feita por preço de até 25% acima do preço mínimo em vigor no estado onde ocorrer a aquisição, em leilões públicos. O objetivo dessas compras é permitir a formação de estoques públicos para garantir a compra do

0: produtor, assegurar o abastecimento e ajudar a regular os preços no mercado interno. O relator da proposta, deputado Wilson Santiago, do Republicanos da Paraíba, defendeu que a medida fortalece a política brasileira de preços no mercado interno. O relator da proposta, deputado Wilson Santiago, do Republicanos da Paraíba, defendeu que a medida fortalece a política brasileira de estoques públicos de alimentos.
1: Em um país como o nosso, e avançou na luta contra a fome, a manutenção e estoques estratégicos também estruturados reafirma esse compromisso histórico, garantindo que alimentos essenciais permaneçam acessíveis à população mais vulnerável e consolidando o direito humano à alimentação adequada.
0: Emenda do deputado Ayrton Faleiro, do PT do Pará, foi acolhida pelo relator e, com isso, o texto também passou a autorizar a venda direta de produtos dos estoques públicos para programas e ações de abastecimento e segurança alimentar. Essa venda poderá atender micro e pequenas indústrias de alimentos e micro e pequenas empresas do varejo alimentar, cooperativas e associações. O Partido Novo votou contra a proposta por considerar que o projeto cria um controle artificial de preços. O projeto que amplia o programa de venda em balcão e muda as regras para a formação e venda de estoques públicos agora será analisado no Senado. Da Rádio Câmara de Brasília, Daniele Lessa.
2: Justiça. Jandira Fegali, do PCdoB, defende a instalação de uma CPI na Câmara para apurar suspeitas relacionadas ao Banco Master. Ela também pede que os órgãos de investigação aprofundem a apuração no Rio de Janeiro, com a devida responsabilização dos que praticaram irregularidades.
3: Jandira Fegali cobra investigação sobre denúncias envolvendo recursos do Rio Previdência aplicados no Banco Master pelo governo estadual. Ela aponta que o dinheiro dos servidores públicos locais não pode ser usado para favorecer interesses privados.
2: Saúde. A Câmara aprovou a possibilidade de reconhecimento de diabetes tipo 1 como deficiência. A repórter Daniele Lessa acompanhou a votação.
0: A Câmara dos Deputados aprovou o projeto que estabelece direitos para pessoas com diabetes mellitus tipo 1, incluindo a possibilidade do reconhecimento da condição como deficiência. A proposta apresentada pelo senador Randolph Rodrigues, do PT do Amapá, não atesta automaticamente a deficiência, mas autoriza o reconhecimento após avaliação biopsicossocial, nos critérios previstos pelo Estatuto da Pessoa com Deficiência. Projeto anterior, aprovado na Câmara e no Senado, que classificava diabetes tipo 1 como deficiência para efeitos legais, foi vetado integralmente pelo presidente Lula em 2025, com a justificativa que a deficiência não é medida por uma condição médica crônica, e sim pela interação da pessoa com as barreiras sociais, algo que atualmente é medido pela avaliação biopsicossocial. Relator da proposta, o deputado João Cury, do MDB de São Paulo, argumentou que o projeto amplia condições para tratamento adequado e prevenção de complicações, além de garantir direitos específicos, sem criar equiparação automática com a condição de pessoa com deficiência.
4: Em conformidade com a Lei Brasileira de Inclusão, e também tivemos o cuidado de conformar este relatório à Convenção sobre os Direitos das Pessoas com Deficiência. Essa cautela é relevante, pois condição crônica por si só não assegura automaticamente os direitos reservados às pessoas com deficiência.
0: O diabetes tipo 1 é uma condição crônica em que o corpo deixa de produzir insulina, hormônio responsável pelo controle da glicose no sangue. Geralmente é percebida na infância ou na adolescência, mas o diagnóstico também pode ser feito na idade adulta. Cerca de 600 mil pessoas têm diabetes tipo 1 no Brasil. Sem tratamento adequado, a doença pode provocar complicações graves. Entre os principais pontos do texto aprovado está a garantia de acesso pelo Sistema Único de Saúde a medicamentos e insumos necessários ao tratamento, como sensores de monitoramento de glicose, insulina e materiais para aplicação. O projeto que estabelece direitos para pessoas com diabetes mellitus tipo 1, incluindo a possibilidade de reconhecimento da condição como deficiência, já foi aprovado no Senado e na Câmara, seguiu para a sanção presidencial e pode virar lei. Da Rádio Câmara de Brasília, Daniele Lessa.
3: Desenvolvimento Regional. Wellington Prado, do PSD de Minas Gerais, anuncia o início da operação do SAMU em Uberlândia e afirma ter garantido recursos para viabilizar.

0: viabilizar o funcionamento do serviço. Segundo o parlamentar, a cidade era a única do país com mais de 500 mil habitantes sem atendimento do sistema de urgência.
1: Wellington Prado também destaca investimentos em infraestrutura de saúde no município, incluindo a ampliação do Hospital de Clínicas da Universidade Federal e construção de centros especializados de atendimento. Ele afirma que os projetos ampliam o acesso a serviços de alta complexidade e prevenção.
0: Eduardo Bismarck, do PV, comemora a decisão do governo do Ceará de abrir rotas intermunicipais do litoral leste e do Vale do Jaguaribe para mais empresas de ônibus. Ele pontua que a medida responde a reclamações de passageiros sobre falhas frequentes, atrasos e problemas de segurança.
1: Eduardo Bismarck garante que a entrada de novas empresas de transporte para municípios como Aracati, Limoeiro do Norte, Russas e Morada Nova pode melhorar a qualidade do atendimento sem o aumento das tarifas.
0: A Câmara aprovou um projeto que cria o circuito nordestino de quadrilhas juninas. O repórter Antônio Vital acompanhou a votação.
2: Há menos de uma semana do início de junho, o mês dos tradicionais festejos juninos Brasil afora, a Câmara dos Deputados aprovou o projeto que institui o circuito nordestino de quadrilhas juninas. O circuito, de acordo com a proposta apresentada pela deputada Fernanda Pessoa, do PSD do Ceará, é composto pelas cidades de Juazeiro do Norte e Maracanaú, no Ceará, Campina Grande e Patos, na Paraíba, e Caruaru e Petrolina, em Pernambuco. O projeto inclui o circuito formado por esses municípios no calendário oficial de eventos do Ministério do Turismo e na lista de patrimônio cultural e imaterial da região Nordeste. O objetivo é incentivar o turismo cultural e regional, preservar e difundir as tradições nordestinas e fortalecer a economia criativa e as cadeias produtivas locais, como disse o relator do projeto, o deputado Yuri do Paredão, do MDB do Ceará.
3: O projeto de lei aqui analisado tem o objetivo de reconhecer a relevância cultural, social e econômica da cultura tradicional junina na região Nordeste, especialmente das quadrilhas juninas, tão importantes e tradicionais na região. Os festejos juninos das cidades citadas se destacam nacionalmente e internacionalmente por sua grandiosidade e estrutura profissional, com importantes impactos positivos no fomento à economia local por meio da geração de empregos e dinamização dos setores de serviço do turismo.
2: O projeto foi aprovado de maneira simbólica pelo plenário, sem votos contrários. O deputado Eduardo Bismarck, do PV do Ceará, disse que no futuro outros municípios podem ser incluídos no roteiro.
4: Muitas outras cidades também, muitos outros destinos do meu Ceará, como a minha cidade do Aracati, poderiam estar contemplados no parecer, mas entendo que estão lá as mais relevantes nesse momento e tradicionais, e que no futuro outras tantas serão inseridas e que podem aí tá trazendo mais visibilidade para esses eventos culturais.
2: O projeto que institui o circuito nordestino de quadrilhas juninas seguiu para análise do Senado. Da Rádio Câmara de Brasília, Antônio Vital.
0: Votação.
1: Aprovado no meio da tarde em comissão especial, a proposta de emenda à Constituição que reduz a jornada de trabalho para 40 horas semanais prevê a implantação do novo modelo em duas etapas.
0: Segundo o texto, 60 dias após a promulgação da nova emenda constitucional, a jornada semanal no país passará para 42 horas, já com 2 dias de repouso remunerado por semana. Depois de 12 meses, a nova carga máxima de trabalho por semana no Brasil cairá para 40 horas.
1: O relatório aprovado é um texto elaborado pelo deputado Léo Prates, do Republicano da Bahia, para duas propostas que previam a redução da jornada semanal de trabalho.
0: O presidente da Câmara, deputado Hugo Mota, afirmou que a aprovação da 6x1 será a maior entrega do parlamento para a classe trabalhadora. O repórter Luiz Gustavo Xavier tem os detalhes.
5: O presidente da Câmara, Hugo Mota, afirmou que a aprovação da proposta de emenda à Constituição, que reduz a jornada de trabalho para 40 horas semanais e acaba com a escala de trabalho 6x1, será a maior entrega da história da Câmara para a classe trabalhadora do país. Segundo Hugo Mota, o parlamento já aprovou muitas reformas econômicas, mas a aprovação da PEC terá consequências na qualidade de vida dos trabalhadores.
6: Sinto que esse é o sentimento majoritário da casa, né? Você pode ter um ponto ou outro que tenha divergência, é natural, é do debate democrático, mas aquilo que para nós é fundamental, que é a redução da jornada de 44 para 40 horas, a mudança na escala, o fim da escala 6x1, garantindo 2 dias de descanso para o trabalhador sem redução salarial. Isso, na minha avaliação, eu sinto que tem ampla convergência política.
5: Em relação ao prazo proposto de 60 dias para a transição da mudança na jornada, o

0: Mota afirmou que o período curto não terá efeitos na economia. Segundo ele, os que se colocam contra a mudança sempre dizem que haverá consequências catastróficas e esse discurso se repete sempre quando algum interesse é ferido.
1: Eu não acredito primeiro em mudança na transição. Eu penso que essa transição de um ano, ela é uma transição justa. Há muito tempo a classe trabalhadora espera por essa mudança. É importante lembrar que por diversas vezes, em 2004, em 2010, se tentou reduzir a jornada de trabalho e não foi possível. E eu penso que essa medida é uma medida que você tem que ter coragem de enfrentar. Nunca terá o tempo perfeito para se discutir isso.
0: Hugo Mota afirmou ainda que haverá na própria Constituição previsão de que eventuais flexibilizações sejam regulamentadas por projeto de lei. Ele explicou que alguns setores que serão afetados poderão ter regras específicas. Da Rádio Câmara de Brasília, Luiz Gustavo Xavier.
2: Melon Solano, do PT do Piauí, considera o fim da jornada 6x1 como um avanço histórico para os trabalhadores brasileiros. No entendimento do parlamentar, uma escala de 40 horas semanais sem redução salarial vai aumentar a produtividade e melhorar a qualidade de vida da população.
3: Jorge Sola, do PT da Bahia, argumenta que os ganhos de produtividade gerados pelos avanços tecnológicos devem se reverter em qualidade de vida para os trabalhadores, o que inclui a redução da jornada de trabalho. Ele assinala que as elites econômicas sempre foram resistentes a conquistas sociais.
2: Ayrton Faleiro, do PT do Pará, acusa a oposição de tentar inviabilizar a redução da jornada de trabalho ao propor uma escala de 4 dias trabalhados por 3 de descanso. O deputado reforça que a prioridade é garantir a escala 5x2, com 40 horas semanais e sem redução do salário.
3: Juliana Cardoso, do PT de São Paulo, avalia o fim da jornada 6x1 como uma conquista essencial para a dignidade e a saúde mental dos trabalhadores. A deputada também considera que a oposição age com demagogia ao apresentar propostas alternativas para tentar atrasar a votação.
2: Jaque Rocha, do PT do Espírito Santo, afirma que a Câmara tem a oportunidade de devolver o protagonismo ao trabalhador, ao ouvir o clamor das ruas pela redução da jornada. Segundo ela, os sindicatos patronais pressionam por isenções fiscais e desonerações e se omitem no bem-estar do trabalhador.
3: Paulo Teixeira, do PT de São Paulo, também ressalta a redução da jornada de trabalho e exalta os programas do governo federal para diminuir as desigualdades sociais. De acordo com o parlamentar, o Brasil não voltará a um passado que atacou os sindicatos, achatou salários e diminuiu oportunidades.
2: Rosângela Moura, do PL de São Paulo, classifica a proposta do governo federal de redução da jornada de trabalho como populista e eleitoreira e sem o debate profundo da matéria. A parlamentar defendeu a PEC 44, que estabelece o pagamento por horas trabalhadas e preserva a liberdade de escolha do profissional.
3: Renildo Calheiros, do PCdoB de Pernambuco, afirma que a redução das horas trabalhadas no país será uma conquista histórica. Ele destacou que a medida visa combater a desigualdade estrutural do Brasil, rompendo com mentalidades arcaicas da elite econômica.
2: Florentino Neto, do PT do Piauí, considera o fim da escala 6x1 um passo histórico para garantir mais qualidade de vida à classe trabalhadora. Ele afirma que a medida dará ao povo brasileiro mais tempo de descanso, possibilitando maiores períodos de convivência comunitária e familiar.
3: Kiko Sereguinho, do PT de São Paulo, sustenta que a escala 6x1 prejudica o desempenho da economia por aumentar a rotatividade nos setores produtivos. Ele considera que a redução da jornada de trabalho para 5 dias semanais representa um avanço na qualidade de vida dos brasileiros.
2: Valdenor Pereira, do PT da Bahia, defende a aprovação da PEC do fim da escala 6x1 sem diminuição dos salários. O parlamentar afirma que a iniciativa, além de estimular a geração de empregos, pode melhorar a saúde dos trabalhadores e reduzir a pressão sobre o SUS.
3: Dr. Francisco, do PT do Piauí, pede apoio do Congresso ao fim da escala 6x1 e destaca a mobilização política em defesa da medida. Ele acredita que a mudança pode melhorar a qualidade de vida dos trabalhadores, com mais tempo para convivência familiar, lazer, saúde física e mental.
2: Gilmar Tato, do PT de São Paulo, relembra marcos históricos das leis trabalhistas e destaca a atuação de movimentos sociais e sindicais na defesa da redução da jornada semanal de trabalho. Ele afirma que a proposta amplia o tempo de convivência familiar e contribui para a redução das desigualdades.
3: Orlando Silva, do PCdoB de São Paulo, parabeniza a mobilização de sindicatos e movimentos sociais em defesa do fim da escala 6x1, afirmando que a mudança pode ampliar oportunidades de emprego. Ele sustenta ainda que avanços tecnológicos permitem reorganizar o trabalho sem redução de salários.
2: Benedita da Silva, do PT do Rio de Janeiro, lembra que a luta pelas 40 horas semanais de trabalho vem desde a Assembleia Constituinte de 1988. De acordo com a deputada, a atual escala reflete uma relação de submissão do trabalhador em relação ao empregador.
3: Para Talíria Petrone, do pessoal do Rio de Janeiro, a escala 6x1 provoca desgaste físico e emocional, especialmente entre mãe e solo. A deputada

0: período em que trabalhou em telemarketing para relatar jornadas exaustivas, baixos salários e a dificuldade de conciliar trabalho e vida familiar.
1: Na opinião de Aloísio Mendes, do Republicanos do Maranhão, o fim da escala 6x1 pode garantir mais qualidade de vida aos trabalhadores sem prejudicar empresários e empregados. Após a aprovação na Câmara, o deputado espera que o Senado acelere a análise da proposta para beneficiar os trabalhadores.
0: Nas palavras de Arlindo Quinária, do PT de São Paulo, a proposta da oposição para a jornada 4x3 esconde uma transição longa e o aumento das horas semanais. O deputado acredita que os parlamentares contrários ao fim da escala 6x1 tentam reduzir os direitos da CLT.
1: Carol D'Artora, do PT do Paraná, classifica a escala 6x1 como um mecanismo de exaustão física e social que retira do trabalhador o direito à vida. Ela destaca que o modelo atual prejudica especialmente mulheres e populações periféricas, roubando tempo de convivência familiar e saúde mental.
0: Alice Portugal, do PCdoB da Bahia, celebra a discussão histórica pelo fim da escala 6x1, classificando a jornada atual como exaustiva e prejudicial à saúde do trabalhador. Ela questiona a eficácia do modelo para a produtividade e destacou a injustiça enfrentada por categorias como comércio e enfermagem.
1: Juninho do Pneu, do PSDB do Rio de Janeiro, também defende o fim da escala 6x1 como medida essencial para garantir dignidade ao trabalhador. Ele ressaltou que a transição deve ocorrer sem redução salarial, permitindo maior convívio familiar e saúde daqueles que movem a economia nacional.
0: Daniel Almeida, do PCdoB da Bahia, celebra a redução da jornada semanal e destaca que as mudanças favorecem o convívio familiar, o descanso e a qualificação profissional, trazendo mais produtividade econômica.
1: Sargento Gonçalves, do PL do Rio Grande do Norte, defende que o debate sobre a redução da jornada inclua a escala 4x3. O deputado afirma que esse modelo daria ao trabalhador mais tempo para descanso, estudo, convivência familiar e complementação de renda.
0: Sargento Gonçalves afirma que partidos de esquerda rejeitaram a proposta mais ampla de redução da jornada. Ele também defende maior flexibilidade na relação entre empregadores e trabalhadores com pagamento por hora trabalhada.
1: Bongás, do PT do Rio Grande do Sul, defende a redução da jornada de 44 para 40 horas semanais sem diminuição de salário. O deputado rejeita o argumento de que a medida prejudica a economia, comparando a crítica à resistência histórica contra a ampliação dos direitos trabalhistas.
0: Enfermeira Rejane, do PCdoB do Rio de Janeiro, afirma que o fim da escala 6x1 beneficia principalmente trabalhadores submetidos a jornadas exaustivas. Ela alerta que a situação atual prejudica profissionais de atividades essenciais, além de comprometer a qualidade do atendimento à população.
1: O fim da escala 6x1 é uma das propostas incluídas na pauta do plenário da Câmara. As informações sobre o resultado das votações de hoje estarão na edição de amanhã.
0: Termina agora o Jornal Câmara dos Deputados, com trabalhos técnicos de Everson Orani e apresentação de Márcio Aquiles Sardi e José Carlos Andrade. Uma ótima noite para você.
1: Boa noite, a Voz do Brasil volta amanhã.
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1: Amigo ouvinte, fique em paz onde estiver. Amanhã, se Deus quiser, vamos voltar.